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1: ya Ardabeira revalidou o título de campeão nacional de basquetebol sênior masculino. O conjunto Locomotiva venceu este sábado o Machaquene por 69-66 no terceiro jogo da final do playoff a melhor de 5. Nos dois jogos anteriores, vitória no jogo 1 por 74-69 e no jogo 2 por 64-61. A cidade de Nampula enfrenta um déficit de 80 mil metros cúbicos de água para responder à procura dos consumidores. Atualmente, a empresa de água e saneamento disponibiliza 40 mil metros cúbicos por dia perante uma necessidade estimada em 120 mil. Segundo o diretor técnico da empresa Vidigal Jaime, o atual sistema de abastecimento cobre apenas 33% da população, estimada em mais de 1 milhão de habitantes. A fonte aponta o rápido crescimento demográfico da cidade como uma das principais causas da insuficiência de água.
2: O sistema atualmente existente, que é o principal que faz a abstração a partir da barragem de Munapo, teve a sua construção em 2012, foi quando entrou em funcionamento. Nessa altura, tinha sido concebido para abastecer a cidade, que estava com mais ou menos aproximadamente cerca de 600 mil habitantes. Mas se formos a ver, hoje a pressão já é maior.
1: O abastecimento de água é feito durante 9 horas por dia, de forma alternada pelos diferentes bairros. O Conselho Municipal de Choco, em Gaza, está a reforçar as ações de prevenção contra possíveis inundações na próxima época chuvosa, com trabalhos de limpeza da rede de drenagem em vários bairros da autarquia. A medida pretende facilitar o escoamento das águas pluviais e reduzir o risco de inundações em caso de chuvas intensas. O presidente do Conselho Municipal, José Moiane, aponta a expansão da rede de drenagem para os bairros ainda não abrangidos como um dos principais desafios.
3: Há necessidade de permanentemente fazermos a limpeza das nossas valas de drenagem, portanto, do sistema de valas de drenagem. E não só para ampliar, porque em alguns bairros ainda não temos, portanto, as valas de drenagem. Então, o grande desafio é, de fato, de continuarmos a ampliar a rede do sistema de valas de drenagem.
1: José Moiano reconhece que os trabalhos decorrem de forma condicionada devido à falta de equipamentos. E o Conselho Municipal da Beira Ensofala está igualmente a intensificar as ações de prevenção de inundações face à aproximação da época chuvosa. As atenções estão viradas para a abertura e limpeza de valas de drenagem nas zonas mais propensas a inundações. O vereador institucional, Sandra Carmona, diz que equipas técnicas do município já estão no terreno em conjunto com os munícipes para realizar jornadas de limpeza e reduzir os riscos durante as chuvas intensas.
4: Estamos a fazer o trabalho de abertura de valas, que é um trabalho já constante, que está sendo feito, a abertura das novas valas, assim como o condicionamento das antigas valas. Portanto, nós estamos a trabalhar olhando para essa situação, nós conhecemos a área que nós estamos a governar, por isso que as épocas chuvosas que passaram não tivemos alarme que fosse digno de realce, porque todo o sistema de escoamento das águas das chuvas ao nível da cidade da Beira estava a ser encaminhado para o mar.
1: A idilidade apela à colaboração dos moradores, sobretudo na deposição correta de resíduos sólidos, para garantir o escoamento das águas e reduzir o risco de inundações na cidade. A província de Tete poderá enfrentar este ano uma crise de pasto para o gado ovino e caprino devido à previsão do fenómeno El Niño. A estiagem poderá afetar 9 distritos e a cidade de Teta, reduzindo a disponibilidade de capim para os animais. Perante o risco, a secretária de Estado em Teta está a reforçar a campanha contra as queimadas descontroladas. Cristina Mafumo diz que a medida visa preservar as áreas de pastagem e garantir alimento para o gado durante o período de estiagem.
5: Temos que começar a ter uma capacidade de guardar a comida que ainda temos. Começar a olhar para a questão de reservar a água. Nosso cabrito, o nosso boi, freio também. Não tem pasto. Vamos abandonar esta regra, porque é aquele pouco capim que estamos a queimar que seria para o nosso gado. O que temos que fazer é cortar aquele capim e vamos alimentando o nosso gado no momento de pico de falta de pasto. Temos que aprender com este grande desafio.
1: As autoridades reforçam o apelo à prevenção das queimadas para preservar as áreas de pastagem durante a estiagem. Deputados da Frelimo pelo Circo Eleitoral de Gaza apelam à Polícia da República de Moçambique para reforçar a prevenção e o combate à venda e ao consumo de drogas na província. A preocupação surge na sequência do aumento de focos de venda e consumo de estupefacientes, sobretudo nas zonas urbanas, envolvendo adolescentes e jovens. Durante o encontro com a PRM, os parlamentares foram informados sobre o desmantelamento e a detenção de integrantes de redes envolvidas na venda e consumo de drogas ilícitas em vários distritos da província. Alberto Valoi, porta-voz do grupo parlamentar, defende a continuidade das ações da PRM contra estas redes.
6: Nós tivemos uma informação de muito agrado em termos daquilo que é a ação operativa da polícia no desmantelamento desses focos de venda de drogas. Há um desmantelamento e nós notamos uma ação muito coesa da administração da justiça para o desincentivo daqueles que realizam tais práticas. Na verdade, é aqueles que são consumidores dos estupefacientes não terem mercado onde adquirir.
1: O porta-voz do grupo parlamentar encoraja a Polícia da República de Moçambique a intensificar o combate às redes de venda e consumo de drogas ilícitas, de modo a travar a proliferação deste fenómeno na província de Gaza. Na atualidade internacional, a Cuba diz estar aberta a relações comerciais e de negócios com empresas dos Estados Unidos. A garantia foi dada pelo ministro dos Negócios Estrangeiros, Bruno Rodrigues, durante a Assembleia Geral das Nações Unidas. Rodrigues disse que Havana também está disponível para o diálogo com Washington, desde que as negociações decorram com respeito, igualdade soberana e sem ingerência nos assuntos internos. O ministro referiu ainda às reformas económicas em curso no país e afirmou que Cuba continua a defender o seu modelo socialista. O tempo, a cidade de Teta poderá registrar este domingo 39 graus centígrados de temperatura máxima, seguida por Maputo com 35 graus. Para as cidades de Chimoio e Quelimane, prevê-se uma máxima de 34 graus, Nampula e Xai-Xai 32, Beira 31, Inhambane, Pemba e Lixinga 30 e Vilanculo 29 graus centígrados de temperatura máxima. Foram as notícias a esta hora. As próximas às 7 horas.
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0: sábado, o Machacane por 69-66 no terceiro jogo da final do play-off a melhor de 5. Nos dois jogos anteriores, vitória no jogo 1 por 74-69 e no jogo 2 por 64-61. Noutras notas da atualidade, a cidade de Nampula enfrenta um déficit de 80 mil metros cúbicos de água para responder à procura dos consumidores. Atualmente, a empresa de água e saneamento disponibiliza 40 mil metros cúbicos por dia perante uma necessidade estimada em 120 mil. Segundo o diretor técnico da empresa, Vidigal Jaime, o atual sistema de abastecimento cobre apenas 33% da população estimada em mais de 1 milhão de habitantes. A fonte aponta o rápido crescimento demográfico da cidade como uma das principais causas da insuficiência de água.
1: O sistema atualmente existente, que é o principal, que faz a abstração a partir da barragem de Munapo, teve a sua construção em 2012, foi quando entrou em funcionamento. Nessa altura, tinha sido concebido para abastecer a cidade, que estava com mais ou menos aproximadamente cerca de 600 mil habitantes. Mas se formos a ver, hoje a pressão já é maior.
0: O abastecimento de água é feito durante 9 horas por dia, de forma alternada pelos diferentes bairros. O Conselho Municipal de Choco, em Gaza, está a reforçar as ações de prevenção contra possíveis inundações na próxima época chuvosa, com trabalhos de limpeza da rede de drenagem em vários bairros da autarquia. A medida pretende facilitar o escoamento das águas pluviais e reduzir o risco de inundações em caso de chuvas intensas. O presidente do Conselho Municipal, José Moiane, aponta a expansão da rede de drenagem para os bairros ainda não abrangidos como um dos principais desafios.
2: Há necessidade de permanentemente fazermos a limpeza das nossas valas de drenagem, tanto do sistema de valas de drenagem. E não só para ampliar, porque em alguns bairros ainda não temos, portanto, as valas de drenagem. Então, o grande desafio é, de fato, de continuarmos a ampliar a rede do sistema de valas de drenagem.
0: José Moiane reconhece que os trabalhos decorrem de forma condicionada devido à falta de equipamentos. E o Conselho Municipal da Beira, em Sofala, está igualmente a intensificar as ações de prevenção de inundações face à aproximação da época chuvosa. As atenções estão viradas para a abertura e limpeza de valas de drenagem nas zonas mais propensas a inundações. O vereador institucional Sande Carmona diz que equipas técnicas do município já estão no terreno em conjunto com os munícipes para realizar jornadas de limpeza e reduzir os riscos durante chuvas intensas.
3: Estamos a fazer o trabalho de abertura de valas, que é um trabalho já constante, que está sendo feito, a abertura das novas valas, assim como o condicionamento das antigas valas. Portanto, nós estamos a trabalhar olhando para essa situação, nós conhecemos a área que nós estamos a governar, por isso que as épocas chuvosas que passaram, não tivemos alarme que fosse digno de realce, porque todo o sistema de escoamento das águas, das chuvas ao nível da cidade da Beira, estava a ser encaminhado para o mar.
0: A edilidade apela à colaboração dos moradores, sobretudo na deposição correta de resíduos sólidos para garantir o escoamento das águas e reduzir o risco de inundações na cidade da Beira. A província de Tete poderá enfrentar este ano uma crise de pasto para o gado bovino e caprino devido à previsão do fenómeno climático El Niño. A estiagem poderá afetar 9 distritos e a cidade de Tete, reduzindo a disponibilidade de capim para os animais. Perante o risco, a secretária de Estado em Tete está a reforçar a campanha contra as queimadas descontroladas. Cristina Mafumo diz que a medida visa preservar as áreas de pastagem e garantir alimento para o gado durante o período de estiagem.
4: Temos que começar a ter uma capacidade de guardar a comida que ainda temos. Começar a olhar para a questão de reservar a água. Nosso cabrito, o nosso boi, freio também. Não tem pasto. Vamos abandonar esta regra. Porque é aquele pouco capim que estamos a queimar que seria para o nosso gado. O que temos que fazer é cortar aquele capim e vamos alimentando o nosso gado no momento de pico, de falta de pasto. Temos que aprender com este grande desafio.
0: As autoridades reforçam o apelo à prevenção das queimadas para preservar as áreas de pastagem durante a estiagem. Deputados da Frelimo pelo Círculo Eleitoral de Gaza apelam à Polícia da República de Moçambique para reforçar a prevenção e o combate à venda e ao consumo de drogas na província. A preocupação surge na sequência do aumento de focos de venda e consumo de estupefacientes, sobretudo nas zonas urbanas, envolvendo adolescentes e jovens. Durante um encontro com a PRM, os parlamentares foram informados sobre o desmantelamento e a detenção de integrantes de redes envolvidas na venda e consumo de drogas ilícitas em vários distritos da província. Alberto Valoi, porta-voz do grupo parlamentar, defende a continuidade das ações da PRM contra estas redes.
5: Nós tivemos uma informação de muito agrado em termos daquilo que é a ação operativa da polícia no desmantelamento desses focos de venda de drogas. Há um desmantelamento e nós notamos uma ação muito coesa da administração da justiça para o desincentivo daqueles que realizam tais práticas. Na verdade, é aqueles que são consumidores dos estupefacientes não terem mercado onde adquirir.
0: O porta-voz do grupo parlamentar encoraja a PRM a intensificar o combate às redes de venda e consumo de drogas ilícitas, de modo a travar a proliferação deste fenómeno na província de Gaza. Breve nota do estrangeiro, a Comissão da União Europeia vai apoiar com quase 710 milhões de euros pessoas deslocadas e comunidades na África subsaariana e reforçar a ajuda humanitária às populações afetadas por conflitos e outras crises. A presidente da Comissão da União Europeia fez este anúncio no final da semana de alto nível da 81ª Assembleia Geral das Nações Unidas em Nova Iorque, no âmbito da campanha de 2026 da organização Global Citizen. Para Ursula von der Leyen, o pacote permitirá apoiar comunidades deslocadas em África e aquelas que as acolhem e reforçar a ajuda de emergência no Médio Oriente e na Ucrânia. Fechamos com o resumo das temperaturas máximas previstas para hoje. Tete pode chegar aos 39 graus centígrados, segue-se Maputo com 35, para Chimoio e Climane prevê-se uma máxima de 34 graus, Nampula e Xaxé 32, Beira 31, Inhambane, Pemba e Lixinga 30, Vilanculo 29 graus centígrados de temperatura máxima. Apresentamos as notícias das 7 às próximas, quando forem 9 horas.

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1: Novamente em antena, o jornalista Adérito Lipangui para as notícias. Bom dia.
2: Uma vez mais, bom dia, Helena Pitoro e ouvinte. Autoridades de Marraquene investigam as circunstâncias que ditaram a morte de duas pessoas na praia de Macaneta, província de Maputo. O incidente registrou-se sexta-feira, dia marcado por um movimento intenso associado ao feriado nacional. O presidente do Conselho Municipal de Marraquene disse que equipas multissetoriais já estiveram no terreno para as primeiras investigações sobre o caso. Chafi Cidade lamenta a situação, assegurando que novas medidas serão tomadas sobre a utilização do espaço da praia.
3: Tivemos duas mortes, não importa que a morte não tenha sido na água, porque dizem que uma provavelmente por overdose de alguma substância química, outra encontrada nas matas, provavelmente por violação ou alguma, uma moça jovem. Agora é a vida para frente, e a vida para frente vai ser com regras, e vão ser regras muito duras. Para entrar na Macaneta, não estamos a privatizar a praia, vai ser pública, mas vai ser pública para pessoas que queiram realmente utilizar a praia como ela deve ser.
2: Chafi Cidade, presidente do Conselho Municipal de Marraquene, e o incidente que culminou com a morte de duas pessoas na praia da Macaneta, província de Maputo. O Conselho Municipal de Choco, em Gaza, está a reforçar as ações de prevenção contra possíveis inundações na próxima época chuvosa, com trabalhos de limpeza da rede de drenagem em vários bairros da autarquia. A medida pretende facilitar o escoamento das águas pluviais e reduzir o risco de inundações em caso de chuvas intensas. O presidente do Conselho Municipal, José Moiana, aponta a expansão da rede de drenagem para os bairros ainda não abrangidos como um dos principais desafios.
4: Há necessidade de permanentemente fazermos a limpeza das nossas valas de drenagem, portanto, do sistema de valas de drenagem. E não só para ampliar, porque em alguns bairros ainda não temos, portanto, as valas de drenagem. Então, o grande desafio é, de fato, de continuarmos a ampliar a rede do sistema de valas de drenagem.
2: José Moiana reconhece que os trabalhos decorrem de forma condicionada devido à falta de equipamentos. A província de Tete poderá enfrentar este ano uma crise de pasto para o gado bovino e caprino devido à previsão do fenómeno climático El Niño. A estiagem poderá afetar 9 distritos e a cidade de Tete, reduzindo a disponibilidade de capim para os animais. Perante o risco, a secretária de Estado em Tete está a reforçar a campanha contra as queimadas descontroladas. Cristina Mafumo diz que a medida visa preservar as áreas de pastagem e garantir alimento para o gado durante o período de estiagem.
5: Temos que começar a ter uma capacidade de guardar a comida que ainda temos. Começar a olhar para a questão de reservar a água. Nosso cabrito, o nosso boi, freio também. Não tem pasto. Vamos abandonar esta regra. Porque é aquele pouco capim que estamos a queimar que seria para o nosso gado. O que temos que fazer é cortar aquele capim e vamos alimentando o nosso gado no momento de pico de falta de pasto. Temos que aprender com este grande desafio.
2: As autoridades reforçam o apelo à prevenção das queimadas para preservar as áreas de pastagem durante a estiagem. Cerca de 500 professores de todos os distritos da Zambésia vão juntar-se no início de outubro na cidade de Quelimane para um festival cultural. O evento, promovido pela Organização Nacional dos Professores, vai colocar no mesmo palco diferentes manifestações culturais representativas das regiões de proveniência dos participantes. O secretário da Organização Nacional dos Professores na Zambésia, Carlos Ofumani, explica que a iniciativa pretende mostrar que o papel do professor vai para além da sala de aulas.
6: O Festival de Cultura dos Professores é uma iniciativa única da província de Zambésia. Vinha sendo realizado até a quarta edição, mas por causa da Covid-19 e outros fatores foi cancelado. Nós vamos retomar este ano 2026, Festival Provincial de Cultura, como disse no princípio, iniciativa única da UNP na província de Zambésia. O objetivo é recriar os professores. Nós temos os grupos culturais ao nível dos distritos, então só de professores. O professor não só se verifica na sala de aula, mas também teremos aqui a dança, o canto, o teatro, a poesia, a gastronomia, entre outras atividades que vão acontecer.
2: Carlos Ofumane sublinhou que os professores, enquanto agentes de educação e formação, desempenham igualmente um papel importante na transmissão dos valores, tradições e manifestações culturais às novas gerações. Na atualidade internacional, 27 pessoas morreram em dois ataques distintos a locais de diversão noturna na África do Sul. Na noite deste sábado, um grupo de homens armados com espingardas do tipo AK-47 invadiu um bar na zona de West Rand, na província de Gauteng. O ataque resultou em 17 mortos e 15 feridos. Já na madrugada deste domingo, outro tiroteio fez 10 mortos e 11 feridos na cidade de Luangkhe, na província do Cabo Ocidental, enquanto as vítimas se encontravam num espaço noturno. As causas de ambos os incidentes são ainda desconhecidas. A polícia sul-africana informou que está no encalço dos suspeitos. Agora a nota do desporto. O Ferroviário da Beira revalidou o título de campeão nacional de basquetebol sénior masculino. O conjunto Locomotiva venceu este sábado o Machakene por 69-66 no terceiro jogo da final da playoff, a melhor de 5. Nos dois jogos anteriores, vitória no jogo 1 por 79-64 e no jogo 2 por 64-61. Agora sim, fechamos com o resumo das temperaturas máximas previstas para hoje nas principais cidades. Tete poderá ser a mais quente, com uma máxima prevista de 39 graus centígrados. Segue-se Maputo com 35 graus. Para as cidades de Chimoio e Climane, prevê-se uma máxima de 34. Nampula e Xai-Xai, 32. Beira, 31. Inhambane, Pemba e Lixinga, 30. Por fim, Vilanculo pode chegar hoje aos 29 graus centígrados de temperatura máxima. Apresentamos as notícias das 9, as próximas às 11 horas.
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0: As notícias esta hora, apresentadas por Adérito Lipanga. Muito bom dia.
1: Vitor Reis e ouvinte, bom dia. Autoridades de Marraquém investigam as circunstâncias que ditaram a morte de duas pessoas na Praia da Macaneta, no província de Maputo. O incidente registrou-se esta sexta-feira, dia marcado por um movimento intenso associado ao feriado nacional. O presidente do Conselho Municipal de Marraquém disse que equipas multissetoriais já estiveram no terreno para as primeiras investigações sobre o incidente. Chefe da cidade lamentou a situação, assegurando que novas medidas serão tomadas sobre a utilização do espaço da praia.
2: Tivemos duas mortes, não importa que a morte não tenha sido na água, porque dizem que uma provavelmente por overdose de alguma substância química, outra encontrada nas matas, provavelmente por violação ou alguma, uma moça jovem. Agora é a vida para frente, e a vida para frente vai ser com regras, e vão ser regras muito duras para entrar na Macaneta. Não estamos a privatizar a praia. Vai ser pública, mas vai ser pública para pessoas que queiram realmente utilizar a praia como ela deve ser.
1: Chefe Cidade, presidente do Conselho Municipal de Marraquém, e o incidente que culminou com a morte de duas pessoas na praia de Macaneta, na província de Maputo. O governo de Gaza compromete-se em pagar a dívida de mais de 605 milhões de meticais referentes a horas extras em atraso aos funcionários públicos dos setores da educação e saúde na província. A garantia foi dada pelo governador de Gaza, Alfeu Cunha, que reconhece que o problema afeta de forma profunda estas duas classes profissionais.
3: Fala-se de mais ou menos 500 e tal milhões. Estamos a falar de 2023, 2024, 2023, 2024, 2025. Nós pegamos esses mapas, sincronizamos, juntamos com os da saúde, dá mais ou menos 630 milhões. E começamos desde já a fazer parcerias para que esse assunto seja resolvido. Quando é que vai ser pago? Não tem como responder aqui. Porque a pergunta do professor que a voz vos faz, quando é que vão pagar? E é essa pergunta que todos nós temos. Então, a promessa é que esse problema vai ser resolvido de forma gradual.
1: Sem avançar datas concretas, Alfeu Cunha garante que o valor será pago de forma gradual, sublinhando que enquanto não se efetivar o pagamento, o problema não conforta o executivo de Gaza. Enquanto isso, cerca de 500 professores de todos os distritos da Zambésia vão juntar-se no início de outubro, na cidade de Kilimani, para um festival cultural. O evento promovido pela Organização Nacional dos Professores vai colocar no mesmo palco diferentes manifestações culturais representativas das regiões de proveniência dos participantes. O secretário da Organização Nacional dos Professores na Zambésia, Carlos Ofumani, explica que a iniciativa pretende mostrar que o papel do professor vai para além da sala de aulas.
4: Festival de Cultura dos Professores é uma iniciativa única da província de Zambésia. Vinha sendo realizado até a quarta edição, mas por causa da Covid-19 e outros fatores foi cancelado. Nós vamos retomar este ano 2026, Festival Provincial de Cultura, como disse no princípio, iniciativa única da ONP na província de Zambésia. O objetivo é recriar os professores. Nós temos os grupos culturais ao nível dos distritos, então só de professores. O professor não só se verifica na sala de aula, mas também teremos aqui a dança, o canto, o teatro, a poesia, a gastronomia, entre outras atividades que vão acontecer.
1: Carlos Ofumano sublinhou que os professores, enquanto agentes de educação e formação, desempenham igualmente um papel importante na transmissão de valores, tradições e manifestações culturais às novas gerações. Cerca de 3 mil habitantes do posto administrativo de Meponda, no distrito de Lixinga, no Niassa, não têm acesso à água potável. A situação é mais crítica nos povoados de Timba 2, Xilovelo, Lundo e Ingaúma 2, onde a população é obrigada a consumir água dos poços caseiros, rios ou charcos, correndo riscos à saúde. O chefe do posto administrativo de Meponda, no distrito de Lixinga, no Niassa, José Bias, disse que a região conta neste momento com 37 furos de água e 4 pequenos sistemas de abastecimento do líquido, número aquém das necessidades.
5: É desafiante. A nossa ideia é dar toda a população água potável. Mas por conta do relevo, que não nos permite levarmos as máquinas para as zonas mais profundas, como a referir, de Xilovelo, Lundo e Timba 2, o acesso é difícil para levar as máquinas de perfuração. Então, esse aqui é o grande entrave para nós darmos à nossa população, toda ela, na sua totalidade água potável.
1: Para ultrapassar a situação, o nosso entrevistado disse que está em curso a mobilização de recursos financeiros visando a cobertura de mais fontes de água nas regiões mais críticas. O Instituto Nacional de Meteorologia prevê a continuação de tempo quente em quase todo o país nas próximas 24 horas. Em comunicado, o INAM indica, entretanto, que poderá se registar descida acentuada de temperatura no sul de Gaza e na província e cidade de Maputo. O INAM prevê ainda a ocorrência de vento com rajadas fortes de até 60 km por hora, que poderão agitar o estado do mar e gerar ondas com altura até 3 metros a sul do paralelo 25 graus sul. Face à previsão da ocorrência destes fenómenos, o INAM recomenda a tomada de medidas de precaução e segurança. Atualidade internacional, 11 pessoas morreram e 8 ficaram gravemente feridas num acidente de aviação esta manhã na África do Sul. O desastre que envolveu um minibuse e um caminhão aconteceu na Estrada Nacional número 2, na zona de Tubatuba, na província de KwaZulu-Natal. Entre os feridos graves, vários apresentam queimaduras graves. As autoridades locais já estão a investigar as causas desta colisão frontal. Ainda na África do Sul, 27 pessoas morreram em dois ataques distintos a locais de diversão noturna na África do Sul. Na noite deste sábado, um grupo de homens armados com espingardas do tipo AK-47 invadiu um bar na zona de West Rand, na província de Gauteng. O ataque resultou em 17 mortos e 15 feridos. Já na madrugada de hoje, outro tiroteio fez 10 mortos e 11 feridos na cidade de Luangke, na província do Cabo Ocidental, enquanto as vítimas se encontravam no espaço noturno. As causas de ambos os incidentes são ainda desconhecidas. A polícia sul-africana informou que está no encalço dos suspeitos. Apresentamos as notícias das 11, as próximas às 12 horas e 30 minutos, estas inseridas no Jornal da Tarde.

0: Ora viva, muito bom dia, bem-vindo amigo ouvinte ao primeiro espaço de emissão na língua oficial portuguesa referente a este domingo, hoje é por sinal o dia 27 de setembro de 2026. Eu sou Benelton Cervejo, amigo ouvinte já sabe, tem sido sempre um enorme prazer, uma grande alegria. É motivo de uma grande satisfação, mas também um desafio enorme estar com o amigo ouvinte. Até muito bem próximo das 14h30. Hoje vamos partilhar momentos de grandes emoções. Teremos dentro de instantes o noticiário provincial de Manica, pontualmente às 12h. E 10 minutos teremos o programa Uma Data na História. Às 12h30, o Jornal da Tarde em cadeia nacional. Às 13h teremos o Jornal de Manica na sua primeira edição. Às 13h30, não deixe de acompanhar o programa Cantinho da Pequenada. São então estas as propostas que demos para partilhar com o amigo ouvinte ao longo deste espaço de emissão. Pelo que seja, muito bem-vindo e muito obrigado pelo carinho da sua audiência.
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0: 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Acerta o seu relógio, em Moçambique são precisamente 12 horas.
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Muito boa tarde, bem-vindo ao Noticiário Provincial de Manica, a esta hora. Um empresário do setor agropecuário anuncia a disponibilização de sementes de milho e pequenos produtores, com prioridade para idosos e viúvas no âmbito de um programa de apoio às comunidades rurais do distrito de Manica. Lopes Quixino, empresário do setor agropecuário, disse que a iniciativa prevê beneficiar inicialmente 5 viúvas e 5 idosos em cada zona abrangida. Segundo Quixino, o programa de apoio aos pequenos produtores deverá abranger cerca de 300 famílias das comunidades rurais do distrito de Manica, na província do mesmo nome. O empresário anunciou ainda a intenção de integrar estas famílias num projeto ligado ao Centro Alimentar de Manica, com vista ao aumento da produção, processamento e eventual exportação de produtos agrícolas através do Porto de Beira. Ainda o proprietário da empresa agroalimentar de Manica, Lopes Quixino, prevê para este ano a construção de 2 escolas comunitárias nas localidades de Zamba e Nero Funde, no distrito de Manica. As obras deverão iniciar em breve com a colocação da primeira pedra numa iniciativa a ser desenvolvida em parceria com o governo, que deverá assegurar professores, enquanto o empresário ficará responsável pela construção e apetrechamento das infraestruturas. Lopes Quixino explicou que as obras serão executadas por fases e que o orçamento definitivo ainda não está definido. Segundo a fonte, a primeira fase correspondente à construção das fundações está estimada em 300 e 400 mil meticais e visa aproximar os serviços de educação às comunidades. Fazemos um olhar ao desporto. A seleção distrital de futebol de Macossa venceu este sábado a sua congênere de Guro por 2 bolas sem resposta em jogo da segunda jornada do torneio quadrangular regional da zona norte da província de Manica. Os golos foram apontados por Nzanga e Madriza ao longo da primeira parte. Com uma vantagem de 2 golos ao intervalo, a seleção de Macossa conseguiu controlar a partida na segunda metade e assegurar os 3 pontos. No final do encontro, o representante da seleção de Macossa, Celestino Cardoso, mostrou-se satisfeito com a prestação dos jogadores e reafirmou a confiança na conquista do troféu. Ainda sobre o desporto, a equipa sénior feminina de basquetebol da Nova Ed da Sualpo empatou a série dos playoffs da Liga de Chimoio ao vencer, neste sábado, a Liga de Chimoio por 68-55, no segundo jogo a melhor de 3, depois da derrota no primeiro encontro, realizado na última sexta-feira, por 49-33, a Nova Ed entrou determinada a recuperar e conseguiu impor-se desde os primeiros minutos. A formação da Sualpo chegou ao intervalo a liderar por 33-21. No terceiro período, a Nova Ed manteve o controle do jogo, ampliando a vantagem para 49-37. No último quarto, a equipa da Nova Iara soube gerir a vantagem até o apito final, confirmando a vitória por 68-55. Com este resultado, a eliminatória fica empatada a 1 vitória para cada lado. No final do encontro, Kenneth Manoma, treinador da Nova Iara, considerou a vitória merecida, destacando a resposta da equipa depois da derrota no primeiro jogo. Foi o noticiário provincial de Manica a esta hora. O amigo ouvinte poderá acompanhar os desenvolvimentos destas e de outras notícias pontualmente às 13 horas no Jornal de Manica, na sua primeira edição.

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1: 27 de setembro de 1822. Chega à Baía de Lourenço Marques o oficial hidrógrafo da Marinha de Guerra Britânica, Capitão William Fitzwilliam Owen.

William Owen terá iniciado contacto com chefes tradicionais locais, autoridades que Portugal considerava há bastante tempo sob a sua esfera de influência. Nesses encontros, Owen conseguiu concessões territoriais na margem sul da Bahia para a Grã-Bretanha, fato que não foi do agrado das autoridades portuguesas, que consideraram tais acordos ilegítimos. Esta posição das autoridades portuguesas veio a ser reforçada meses mais tarde, quando o chefe Mavota se dirigiu ao presídio de Lourenço Marques para reafirmar a sua vassalagem a Portugal, tal como o fizera o seu antepassado, o chefe Capela. A 8 de outubro de 1823, outros réguos da região de Maputo apresentaram-se igualmente no presídio para declararem publicamente o seu reconhecimento da soberania portuguesa. Décadas mais tarde, a expedição de William Owen e as pretensões britânicas sobre as ilhas de Inhaca e dos Elefantes deram origem a um prolongado diferendo diplomático entre Portugal e a Grã-Bretanha, conhecido como a questão da Baía de Delagoa ou do Maputo. O conflito de Owen deu origem ao processo

Outro facto que ficou para a história é a assinatura em Berlim, a 27 de setembro de 1940, do Pacto Tripartido entre a Itália, Alemanha e Japão, que formalizou a Aliança do Eixo durante a Segunda Guerra Mundial, mais conhecido por Roberto.

Itália, a Alemanha e o Japão assinaram um acordo com o objetivo de estabelecer uma nova ordem mundial e desencorajar a entrada de novas potências no conflito, em particular os Estados Unidos da América. O pacto reconhecia a liderança da Alemanha e da Itália na Europa e do Japão na Grande Ásia Oriental, obrigando os signatários a prestarem assistência mútua caso um deles fosse atacado por uma potência que ainda não estivesse envolvida na guerra. Entretanto, a dinâmica da guerra alterou-se profundamente nos anos seguintes. A Alemanha violou o pacto de não agressão que mantinha com a União Soviética e invadiu o seu território em 1941, enquanto a Itália sofria sucessivas derrotas no norte de África e no Mediterrâneo. O plano estratégico do Eixo acabou por falhar definitivamente quando o Japão optou por uma expansão autônoma no Pacífico, culminando no ataque à base naval norte-americana de Pearl Harbor a 7 de dezembro de 1941, o que provocou a entrada formal dos Estados Unidos na Segunda Guerra Mundial e selou o rumo do conflito.

0: Dois factos marcaram o espaço, uma data na história. A chegada à Bahia de Lourenço Marques do oficial inglês William Fitzwilliam Owen, em 1822, e a assinatura em Berlim, em 1940, do Pacto Tripartido entre a Alemanha, a Itália e o Japão. O texto foi escrito por Alberto Mazanga, teve a sonorização de Mussagi Galibo e a apresentação de Rosa Maciel.
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2: Recebemos a Rádio Moçambique, emissora provincial de Manica, estúdio em Chimoio. Dentro de instantes, teremos o Jornal da Tarde em cadeia nacional. Às 3 horas, teremos o Jornal de Manica na sua primeira edição. São propostas que o amigo Vintenda irá conferir ao longo deste espaço de emissão. Esperamos que o amigo Vintenda esteja a ter uma ótima tarde e na companhia da Rádio Moçambique, o seu melhor canal de rádio. Chamamos a sua atenção ao Jornal da Tarde, porque em Moçambique são precisamente 12 horas e 30 minutos. A Rádio Moçambique passa a transmitir em cadeia nacional o Jornal da Tarde, hoje editado e apresentado por Adérito Lee Punk. Tenha uma ótima escuta.
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0: Boa tarde, estimado ouvinte, bem-vindo ao Jornal da Tarde. O governo de Gaza garante que vai pagar em breve a dívida de mais de 605 milhões de meticais de horas extras em atraso aos funcionários públicos dos setores da educação e saúde na província. Em Meponda, no distrito de Lixinga, no Niassa, cerca de 3 mil habitantes estão sem água potável. Neste momento, a população consome água imprópria, pondo em risco a sua saúde. No estrangeiro, acidente de viação e crime violento fazem 38 mortos em menos de 24 horas na vizinha África do Sul. Ou seja, 27 mortos e 26 feridos em dois ataques a locais de diversão noturna na noite de sábado e madrugada deste domingo. Outras 11 pessoas morreram num acidente de viação ocorrido esta manhã em KwaZulu-Natal. São os destaques desta edição dominical do Jornal da Tarde, que comporta ainda notas sobre as artes e cultura. Este jornal tem a assistência técnica de Mauro Jamis. Eu sou Adéri Tulipang, na edição e apresentação. Votos de ótima escuta. No ar, o Jornal da Tarde, da Rádio Moçambique, autoridades de Marraquene, na província de Maputo, investigam as circunstâncias que ditaram a morte de duas pessoas na praia da Macaneta. O incidente registrou-se sexta-feira, dia marcado por um intenso movimento associado ao feriado nacional. O detalhe por Fernando Ciro.
1: Contas do Conselho Municipal de Marraquene indicam que cerca de 40 mil pessoas estiveram na praia de Macaneta, número que superou todas as expectativas das autoridades. O saldo indica a morte de duas pessoas, em circunstâncias ainda por esclarecer, havendo ainda o registro de várias situações, como assaltos e outros comportamentos, que contrariam o espírito de partilha do espaço público. O presidente do Conselho Municipal de Marraquene disse que equipas multissectoriais já estiveram no terreno para as primeiras investigações sobre o caso. Chaves Cidade lamentou a situação, referindo que novas medidas serão tomadas sobre a utilização do espaço público.
2: Tivemos duas mortes, não importa que a morte não tenha sido na água, uma provavelmente por overdose de alguma substância química, outra encontrada nas matas, provavelmente por violação ou alguma, uma moça jovem. Agora é a vida para frente, e a vida para frente vai ser com regras. E vão ser regras muito duras para entrar na Macaneta. Não estamos a privatizar a praia. Vai ser pública, mas vai ser pública para pessoas que queiram realmente utilizar a praia como ela deve ser, não para pessoas que querem bagunçar.
1: Das normas a serem introduzidas, Chaves Cidade defende o endurecimento de medidas contra o consumo do álcool na praia.
2: Não vão entrar para Macaneta, posso lhe garantir. Vimos situações muito lamentáveis entre crianças, vimos situações que jamais imaginaríamos que jovens moçambicanos, eu não estou a incluir todos, atenção, mas aqueles que o fizeram, pudessem fazer à luz do dia e da vergonha que fizeram. Vimos bebedeira com crianças completamente embriagadas, crianças, estamos a falar de 14, 15, 16 anos.
1: Chefe de Cidade, presidente do Conselho Municipal de Marraquene, e um incidente registrado fim de semana, culminando com a morte de duas pessoas na praia de Macaneta, província de Maputo. Fernando Sidumo, Rádio Moçambique, Matola.
0: Quando são 12 horas e 34 minutos, passamos à atualidade internacional com estas notas em destaque. Acidente de viação e crime violento na ordem do dia na vizinha África do Sul. 27 mortos e 26 feridos em dois ataques a locais de diversão noturna na noite de sábado e madrugada deste domingo. Outras 11 pessoas morreram num acidente de viação ocorrido esta manhã em KwaZulu-Natal. O total são 38 vítimas mortais. O retrato com o correspondente da Rádio Moçambique na África do Sul, o jornalista Eduardo Figurão.
3: Está a ser um fim de semana trágico na África do Sul. Até ao momento, há o registro de 38 mortos na sequência de dois ataques armados e de um violento acidente de viação. O sinistro rodoviário aconteceu nas primeiras horas deste domingo. Uma carrinha e um caminhão colidiram frontal e violentamente na Estrada Nacional N2, na zona de Tubatuba, na província de KwaZulu-Natal. Neste acidente, 11 pessoas perderam a vida e 8 ficaram gravemente feridas, a maioria com queimaduras. As autoridades acreditam que os ocupantes da carrinha regressavam de um festival de música tradicional, Maskandi, em Empangeni, uma cidade a cerca de 160 quilômetros a norte de Durban. E pelo menos até ao início desta tarde, a circulação rodoviária na zona do sinistro continuava condicionada, com as duas faixas da N2 completamente bloqueadas. As causas do acidente ainda são desconhecidas. E também por esclarecer, estão os motivos que levaram um grupo de homens armados a assassinar friamente 10 pessoas na localidade de Luande, perto da cidade do Cabo. No mesmo ataque, outras 11 pessoas ficaram feridas e continuam a receber assistência médica. O crime ocorreu na madrugada, num espaço noturno conhecido localmente como Chisanyama. Segundo a polícia, os atacantes chegaram ao local por volta das 2 da manhã e abriram fogo contra os clientes. 5 pessoas morreram no local e as restantes 5 faleceram já no hospital. Até o momento, ninguém foi detido. As autoridades sul-africanas continuam ainda à procura de um outro grupo de 8 homens que, munidos de espingardas automáticas do tipo AK-47, mataram 17 pessoas num bar em Wedela, na zona de West Rand, província de Gauteng. Os atacantes chegaram ao bar por volta das 22 horas e começaram a disparar indiscriminadamente contra os clientes que estavam no exterior. Seguiram depois para o interior do estabelecimento, onde efetuaram várias rajadas. Para além das vítimas mortais, 13 homens e 4 mulheres, os homens armados feriram outras 15 pessoas e incendiaram 2 viaturas antes de fugirem. A polícia foi mobilizada para o local e, tal como no caso do Cabo Ocidental, confirmou que as investigações já estão em curso. Entretanto, este sábado foi anunciada a descoberta do corpo de uma mulher que foi encontrada sem vida e seminu junto a um cemitério em Tembisa. O crime já mereceu a mais firme condenação do presidente sul-africano Cyril Ramaphosa.
0: Regressamos ao país. Em Meponda, no distrito de Lixinga, no Niassa, cerca de 3 mil habitantes estão sem água potável. Neste momento, a população consome água imprópria, pondo em risco a sua saúde. O retrato por Sampaio Vitor.
4: Cerca de 3 mil habitantes do posto administrativo de Meponda, distrito de Lixinga, no Niassa, não têm acesso à água potável. A situação é mais crítica nos povoados de Timba 2, Xilovelo, Lundo e Ngaumadons, onde a população é obrigada a consumir água dos poços caseiros, rios ou charcos, correndo riscos à saúde. O chefe do posto administrativo de Meponda, distrito de Lixinga do Niassa, José Biassi, disse que a região conta neste momento com 37 furos de água e 4 pequenos sistemas de abastecimento do líquido, número aquém das necessidades. Para ultrapassar a situação, o nosso entrevistado disse que está em curso a mobilização de recursos financeiros visando a abertura de mais fontes de água nas regiões mais críticas.
5: É desafiante. A nossa ideia é dar toda a população água potável. Mas por conta do relevo, que não nos permite levarmos as máquinas para as zonas mais profundas, como a referir de Xilovelo, Lundo e Timba 2, o acesso é difícil para levar as máquinas de perfuração. Então, esse aqui é o grande entrave para nós darmos à nossa população toda ela, na sua totalidade, água potável. Então, esses 3 povoados não temos nenhum furo de água, estão dificultando já, de certa maneira, como nós darmos água potável a essas comunidades.
4: Chefe do posto administrativo de Meponda, distrito de Lixinga do Niassa, José Biassi, e a mobilização de recursos financeiros com vista a prover mais água potável à população. Sampaio Vitor, em Lixinga.
0: É um problema que se arrasta desde 2023 e tira sono às autoridades. O atraso de pagamento das horas extras a funcionários dos setores da educação e saúde em Gaza. Neste momento, está em curso um trabalho para sanar este problema, garantiu o governador da província, tal como reporta o jornalista Jaime Vanessio.
6: O Conselho Executivo Provincial de Gaza garante que vai pagar brevemente a dívida de mais de 625 milhões de meticais referentes a horas extras em atraso aos funcionários públicos dos setores de educação e saúde. A garantia foi dada pelo governador de Gaza, Alfeu Kuna, que reconhece que o problema afeta profundamente estas classes profissionais. Segundo o governante, neste momento, decorre um trabalho específico e aturado para sanar este problema que arrasta-se desde o ano 2023. Sem avançar datas concretas, Alfeu Kuna garantiu que o valor será pago de forma gradual e sublinhou que, enquanto não se efetivar o pagamento, é um problema que não conforta o executivo.
7: Fizemos o levantamento do nível de horas extras que estão sendo divididas na educação e saúde. O levantamento que encontramos no setor de educação fala-se de mais ou menos 500 e tal milhões. Estamos a falar de 2023, 2024, 2025. Nós pegamos esses mapas, sincronizamos, juntamos com os da saúde, dá mais ou menos 630 milhões. Deve imaginar o que é que seria 630 milhões. Nem é o orçamento da província. E começamos desde já a fazer parcerias para que esse assunto seja resolvido. Quando é que vai ser pago? Não tenho como responder aqui. Porque a pergunta do professor que a voz vos faz, quando é que vão pagar? E é essa pergunta que todos nós temos. Então, a promessa é que esse problema vai ser resolvido de forma gradual, de horas extras. A promessa é essa.
6: Alfeu Kuna apelou aos profissionais afetados por esta situação para não paralisarem as suas atividades laborais por conta do valor da dívida, com destaque para o setor de educação, que tem em breve a realização dos exames finais.
7: Essa resposta conforta-nos como governo? Não, porque estamos já há pouco menos de 2 meses para exames e queremos levar o professor a controlar o exame. Será que vamos conseguir levar o professor a controlar o exame enquanto temos dívidas com ele? É uma pergunta que vocês também fazem, a nós também fazemos, mas temos que encontrar a solução. É por isso que eu digo, os senhores diretores são muito resilientes.
6: Governador de Gaza, Alfeu Kuna, e o processo em curso para o pagamento das horas extras em atraso aos funcionários públicos dos setores de educação e saúde na província de Xai-Xai, Jaime Vanessio.
0: São 12 horas e 43 minutos. O secretário-geral da OJM anuncia na Zambésia o lançamento das festividades alusivas aos 49 anos da organização. O detalhe por Teófilo Moronha.
8: O secretário-geral da OJM, Constantino André, apela à juventude a dinamizar ações de mobilização de modo ao aumento do número de membros em qualidade e quantidade. Constantino André falava este domingo em Quilimane, momento após a sua chegada à província, para uma visita de trabalho de 3 dias. Segundo aquele dirigente, a juventude desempenha um papel importante na implementação de programas de desenvolvimento econômico e social.
9: Queremos reforçar a mensagem de cada um de nós ter um compromisso com a juventude, com o nosso partido e com o nosso país. E é no âmbito disso que queremos também reiterar que os nossos jovens aqui, os apelidados bons jovens e as nossas boas mamás, têm uma responsabilidade enorme de continuar a mobilizar para o nosso partido, de continuar a mobilizar para a nossa OJM, de trabalhar sob orientação das nossas lideranças para que o nosso movimento e a nossa organização cresça a cada dia.
8: O secretário-geral da OJM anunciou na ocasião o lançamento em novembro na província de Zambésia das festividades alusivas aos 49 anos da criação da organização.
9: Porque é aqui onde vamos lançar oficialmente as cerimônias centrais de celebração dos 49 anos da OJM.
8: Constantino André, secretário-geral da OJM, no encontro com membros da sua organização no distrito de Quilimane. Teófilo Moronha, Quilimane.
0: Abrimos agora a página da atualidade sobre as artes e cultura. Maputo acolhe nos dias 28 e 29 de setembro deste ano a Conferência Internacional Centenário de Noémia de Souza, Voz de Liberdade, 1926-2026. O detalhe por Ouro e Pota.
10: A iniciativa é coordenada pela Associação de Escritores Moçambicanos, a EMO, e visa homenagear a escritora Noémia de Souza, uma das figuras proeminentes da literatura moçambicana, que com a sua voz contribuiu no combate contra o colonialismo português. Sobre o lema Noémia de Souza, Voz da Liberdade, o evento reúne escritores, críticos literários, investigadores e académicos moçambicanos, de países de língua oficial portuguesa, bem como de outros países que não têm o português como língua oficial. Lucílio Manjado, secretário adjunto da EMO e um dos membros da comissão científica da conferência, afirma que o evento visa celebrar Noémia de Souza como poeta moçambicana, africana e do mundo.
11: Queremos cantar Noémia, queremos mostrar o que, se tem feito em termos de estudos sobre a Noémia de Souza. O segundo objetivo é mostrar que esta voz de liberdade se mantém atualíssima. E, portanto, eu acrescentaria o terceiro, que é, portanto, manter viva a poesia de Noémia de Souza. Fazemos esta conferência para dizer obrigado, Noémia de Souza.
10: A Conferência Internacional Centenário de Noémia de Souza, Voz da Liberdade, está dividida em 5 mesas redondas temáticas, nomeadamente Resistência e Liberdade, Infância, Mulher e Liberdade, Nacionalismo e Identidade, Mulher, Legalidade e Novas Identidades e um painel de depoimentos sobre Noémia de Souza. Considerada a mãe dos poetas moçambicanos, Noémia foi tradutora, jornalista e militante política moçambicana. Deixou como legado poemas e artigos que contribuíram para a construção da identidade nacional e das literaturas moçambicana e africana de língua portuguesa. De seu nome de registro, Carolina Noémia Branche de Souza Soares, Noémia de Souza nasceu a 20 de setembro de 1926 em Maputo e perdeu a vida a 4 de dezembro de 2002 em Cascais, em Portugal.
0: E a cidade da Beira, em Sofala, acolhe já no próximo...

0: O encontro é promover a partilha de conhecimentos e debater o impacto tecnológico na tradução e interpretação na atualidade. José Mafua, da comissão organizadora, diz que o encontro vai também debater a possibilidade de criação de uma ordem de tradutores e intérpretes.
1: O Dia Internacional do Tradutor parece um dia que diz respeito apenas a tradutores e intérpretes à primeira vista, mas é um dia bastante abrangente, pois envolve profissionais de diferentes áreas. O nosso trabalho na área de tradução nos leva a interagir com pessoal de quase todas as áreas que se pode imaginar. É um passo enorme o que demos este ano por permitir que esta conferência se realize fora da cidade capital. Praticamente estamos a fazer entender que é possível e de fato é possível levar eventos desta natureza a outros lugares, tanto que para o próximo ano acreditamos que também não estaremos em Maputo, estaremos em alguma província. Então, através desse encontro poderão ter uma percepção maior e diferenciada daquilo que talvez era a sua percepção. Dizem que quando fazemos tudo sozinho e sem ver como os outros estão a fazer, não temos noção do nível de evolução que precisamos.
0: José Mafua, da comissão organizadora da 3ª Conferência Nacional de Tradutores e Intérpretes de Moçambique, a ter lugar na próxima semana na cidade da Beira.
2: Retoma este ano na Zambésia o Festival Cultural do Professor, iniciativa exclusiva desta província. O certame, com registro já de 4 edições, experimentou uma paragem devido à pandemia da Covid-19 e neste 2026 os professores voltam a juntar-se em Climane para exteriorizarem outras das suas habilidades, exibindo o mosaico artístico-cultural da província da Zambésia, tal como refere Alex Felipe.
3: Cerca de 500 professores de todos os distritos da Zambésia vão juntar-se no início de outubro na cidade de Quelimane para um festival cultural. O evento, promovido pela Organização Nacional dos Professores, vai colocar no mesmo palco diferentes manifestações culturais representativas das regiões de proveniência dos participantes. O secretário provincial da Organização Nacional dos Professores, Carlos Ofumano, explica que a iniciativa pretende mostrar que o papel do professor vai além da sala de aulas.
4: O Festival de Cultura dos Professores é uma iniciativa única da província de Zambésia. Vinha sendo realizado até a 4ª edição, mas por causa da Covid-19 e outros fatores foi cancelado. Nós vamos retomar este ano 2026, Festival Provincial de Cultura, como disse no princípio, iniciativa única da ONP na província de Zambésia. O objetivo é recriar os professores. Nós temos os grupos culturais ao nível dos distritos, então só de professores. O professor não só se verifica na sala de aula, mas também teremos aqui a dança, o canto, o teatro, a poesia, a gastronomia, entre outras atividades que vão acontecer.
3: Carlos Ofumani sublinha que os professores, enquanto agentes de educação e formação, desempenham igualmente um papel importante na transmissão dos valores, tradições e manifestações culturais às novas gerações.
4: Tem que transmitir a cultura, aquilo que ele aprende lá nas zonas, onde ele, nas suas zonas de influência, onde ele está inserido. Então tem que mostrar aos outros, cada distrito vai apresentar aquilo que é local, e são as danças típicas da região.
3: Carlos Ofumani, secretário provincial da Organização Nacional dos Professores. De Quelimane, Alex Felipe.
2: E a escola secundária Joaquim Chissano conquistou o primeiro lugar na categoria de danças tradicionais na 2ª edição do Festival Cultural Escolar do Distrito de Tete, realizado este fim de semana no bairro Matundo. A informação é trazida por Orlando Cananecas.
5: Na mesma categoria, a Escola Secundária Francisco Manenga ficou na 2ª posição, enquanto a Escola Primária 25 de Junho ocupou o 3º lugar. Na dança moderna, a Escola Secundária Dom Bosco destacou-se em 1º, seguida pela Escola Básica de Nhamatica na 2ª posição e pelo Centro de Recursos de Educação Inclusiva CREI em 3º. Na poesia, a Escola Privada Horizonte Verde foi a vencedora, seguida da Escola Privada Campeã e da Escola Josina Machel nas 2ª e 3ª posições, respectivamente. Já no teatro, a Escola Secundária de Xingodes conquistou o 1º lugar, com Dom Bosco em 2º e a Escola de Bamba em 3º. O diretor do Serviço Distrital de Educação, Juventude e Tecnologia, Lucas Denja, disse que mais do que a competição, o festival serviu para a troca de experiências e promoção de convívio entre as escolas.
6: O Festival Cultural Escolar constitui uma iniciativa educativa e cultural de relevância orientada para a valorização das expressões artísticas e patrimoniais no ambiente escolar. O evento articula-se com as prioridades nacionais de promoção da cultura como instrumento da unidade, identidade e coesão social, em linha com as orientações do setor da educação e cultura.
5: Por sua vez, os concorrentes destacaram a importância dos festivais escolares na promoção e valorização da cultura.
7: Eu chamo-me Dreyce Lucas. Chintase, Genésia, Marabenta. Mas mexer só corpo.
8: E quem vos ensinou?
7: Chefe da escola.
8: Ah, ok.
9: Exatamente, nós temos muitas vezes ganhado habilidade através das redes sociais e também temos curtido as vezes em que os nossos pais dançávamos. Então a gente captávamos aquelas próprias danças, então decidimos também introduzir.
7: Carim da Graça, espanhol, minha madiga, Chintali. Ensaio no sábado, tivemos aula na segunda e sexta, sábado ensaio.
5: A segunda edição do Festival Cultural Escolar do Distrito de Tete contou com a participação de 32 escolas, entre públicas e privadas, do total, onde 8 foram secundárias, 10 primárias e 14 básicas. Da cidade de Tete, Orlando Carenecas.
2: Já em Cabo Delgado, a Casa Provincial da Cultura foi palco este sábado do Festival do Wimbe Infantil, um evento de intercâmbio entre jovens artistas e de palmo e meio. O certame contou com a participação da esposa do governador da província. Toda a informação por Roberto Raimundo.
10: A esposa do governador da província de Cabo Delgado, Edna Tawabo, exorta os diversos estratos da sociedade a garantirem um ambiente harmonioso, seguro e propício para o desenvolvimento saudável da criança. Edna Tawabo, que falava este sábado na Casa Provincial da Cultura, no âmbito do Festival Wimbe, um evento de intercâmbio entre jovens artistas de palmo e meio e da divulgação da diversidade cultural, destacou a educação como pilar fundamental para a construção de um futuro seguro e próspero para as crianças. Ela aproveitou igualmente o momento para repudiar com veemência qualquer forma de violência, instrumentalização ou envolvimento de menores em situações que atentem contra a sua integridade e o seu normal desenvolvimento.
11: É fundamental que todos nós assumamos o compromisso de preservar a paz e de garantir que as nossas crianças e os nossos jovens tenham um ambiente seguro, harmonioso e propício para o seu desenvolvimento integral.
10: Por seu turno, a diretora provincial de Cultura e Turismo, Yolanda Almeida, destacou o papel do certame no reforço da coesão social, reiterando que os mais novos são os portadores da esperança e os verdadeiros construtores de um amanhã promissor.
12: E hoje estamos aqui a realizarmos este belíssimo festival infantil, que se reafirma também o compromisso do setor para a coesão social e para a educação dos mais pequenos.
10: O Festival Wimbe Infantil teve momentos de exaltação da arte, promovendo a união entre os petizes e o compromisso coletivo com a proteção integral da infância. Roberto Raimundo, em Pemba.
2: O governador de Sofala, Lourenço Bulha, apela aos fazedores das artes e cultura a maior criatividade, de modo a proporcionar um produto cultural de qualidade que exalte a moçambicanidade. O contexto deste repto por Luís Tima.
13: O governante falava na tarde deste sábado no distrito de Caia, na cerimónia de abertura do Festival Provincial de Dança UTSE. Para esta primeira edição do festival, participam mais de 300 artistas praticantes de UTSE, provenientes de todos os distritos de Sofala. Lourenço Bulha garantiu o comprometimento do governo na organização de festivais, levando a dança UTSE e outras praticadas nesta província para todos os distritos de Sofala.
14: Pela primeira vez realizamos o Festival Provincial UTSE e pela terceira vez o Festival Provincial de Danças Tradicionais, com o objetivo de destacar a importância das manifestações culturais, incluindo as danças tradicionais, para a reafirmação da nossa identidade, a promoção e preservação da nossa cultura, a transmissão de valores, hábitos, costumes. Decidimos durante este mandato pela realização de festivais de danças tradicionais que igualmente servem momentos para intercâmbio entre as comunidades, coesão social e a consolidação da unidade nacional.
13: Governador da província de Sofala, Lourenço Bulha, e o lançamento este sábado da primeira edição do Festival Provincial de Dança Tradicional UTS, que teve lugar no distrito de Caia, de onde vos falou Luís Tima.
2: Artistas da música gospel consideram que há fraca divulgação deste género de música na cidade de Nampula e isso pode estar na origem do pouco investimento em eventos desta natureza, tal como refere o jornalista Vitorino Kumbukane.
15: E para reverter a situação, os artistas e produtores desta expressão cultural entendem que é a altura de sensibilizar o empresariado e a população em geral a apostar neste género. Os artistas gospel, Posseca Xalawa, Celso Aníbal e Merilu Guerreiro falavam à Rádio Moçambique à margem de uma reflexão com vista a resgatar a música gospel e seus fazedores em evento organizado pela God's Love.
16: Os músicos até que desempenham, fazem tudo, mas sozinhos só não temos como povoar o reino dos céus. Então é porque nós não consumimos a música gospel, diferentemente de outras províncias que já estão a crescer.
17: Geralmente o que acontece é que quando existe um evento desse, primeiro pergunta-se quem é que está em frente. Olhamos mais para a promoção da pessoa que está em frente do evento em relação àquilo que são os ganhos para o reino. Então,
18: criar mais movimentos, criarmos networks, procurarmos expandir a música evangélica de forma internacional, de Nampula para o mundo.
15: Por seu turno, o diretor da God's Love, Ornélio de Souza, referiu que o encontro serviu para impulsionar mais interessados na música gospel a juntar-se a causa.
19: E na verdade já se faz por meio da igreja. De igrejas ou congregações já fazem, mas o fazem de maneira individual. Agora nós queremos reunir ou unir forças para juntos podermos fazer alguma coisa notável.
15: Durante o evento foi anunciada a realização em outubro próximo na cidade de Nampula da segunda edição do concerto gospel intitulado Deus Exaltado. Vitorino Gumbucano, em Nampula.
2: Antes do fecho deste jornal, saiba que o Instituto Nacional de Meteorologia prevê a continuação de tempo quente em quase todo o país nas próximas 24 horas. Em comunicado, o INAM indica, entretanto, que poderá se registrar descida acentuada de temperatura no sul de Gaza e na província e cidade de Maputo. O INAM prevê ainda a ocorrência de vento com rajadas fortes de até 60 km por hora, que poderão agitar o estado do mar e gerar ondas com altura até 3 metros a sul do paralelo 25 graus sul. Face à previsão de ocorrência destes fenómenos, o INAM recomenda a tomada de medidas de precaução e segurança. Na hora certa, termina o Jornal da Tarde, que leva as assinaturas de Mauro Janmice na sonorização. Eu sou Adérito Lipanga, na edição e apresentação. Boa tarde.

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1: Só neste preciso momento, 13 horas em todo o território nacional. Estivemos em cadeia nacional para a transmissão do Jornal da Tarde. Retomamos a emissão a partir do emissor provincial de Manica da Rádio Moçambique, estúdio em Chimoi. Dentro de instantes teremos o Jornal de Manica na sua primeira edição.

0: Somos a Rádio Moçambique, emissora provincial de Manica, estúdio em Chimoio. Chamamos a sua atenção desde já, amigo ouvinte, para a primeira edição do Jornal de Manica. Tenha uma ótima escuta.
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0: secretário de Manica Lopes Kitchene prevê para este ano a construção de duas escolas comunitárias nas localidades de Zamba e Nero Fundo, no distrito de Manica. O empresário do setor agropecuário vai disponibilizar sementes de milho a pequenos produtores, com prioridade para idosos e viúvas, no âmbito de um programa de apoio às comunidades rurais do distrito de Manica. Manchetes do Jornal Dominical da Rádio Moçambique, emissor provincial de Manica. Uma transmissão em direto, hoje, com as assinaturas de Daniel Oliveira na edição e apresentação e Carlos Barros na mesa de montagem e sonorização. Formulado o convite, fique desse lado e ótima escuta. O proprietário da empresa agroalimentar de Manica Lopes Kitchene prevê para este ano a construção de duas escolas comunitárias nas localidades de Zamba e Nero Fundo, no distrito de Manica. As obras deverão iniciar em breve, com a colocação da primeira pedra, numa iniciativa a ser desenvolvida em parceria com o governo, que deverá assegurar professores, enquanto o empresário ficará responsável pela construção e apetrechamento das infraestruturas. Lopes Kitchene explicou que as obras serão executadas por fases e que o orçamento definitivo ainda não está definido. Segundo a fonte, a primeira fase, correspondente à construção das fundações, está estimada entre 300 e 400 mil meticais e visa aproximar os serviços de educação às comunidades.
1: Estou a ir em fases. Primeiro é fundação. Já convidei o senhor administrador aqui para irmos pôr a primeira pedra em Zamba e Nero Fundo. Então, vão ter escola. E vou fomentar a agricultura lá com sistemas de rega, na medida que posso. Tanto, essa é a sexta e a sétima escola que estão construídas. Escolas comunitárias, com a cooperação com o governo, né? Eles dão professores, eu faço o edifício e os dois vamos tentar manter para a comunidade ter uma escola decente. O orçamento, o mestre pedreiro ainda não me deu, mas deve andar por aí, sei lá, 500, talvez 600 ou 1 milhão, 600 mil. Por aí é uma escola rural, né? Agora, não sei, ainda não tem. Eu estou fazendo em fase. Acho que a fundação agora há de ser por aí 300 a 400 mil, não sei. Porque às vezes a gente anuncia um orçamento e depois não tem nada. Eu tanto estou a trabalhar com a educação do distrito nesse projeto.
0: Lopes Kitchene, proprietário da empresa agroalimentar de Manica, anuncia para este ano a construção de duas escolas comunitárias nas localidades de Zamba e Nero Fundo, no distrito de Manica. Entretanto, o empresário anunciou igualmente a disponibilidade de sementes de milho a pequenos produtores, com prioridade para idosos e viúvas, no âmbito de um programa de apoio às comunidades rurais do distrito de Manica. Lopes Kitchene disse que a iniciativa prevê beneficiar inicialmente 5 viúvas e 5 idosos em cada zona abrangida. Segundo Kitchene, o programa de apoio aos pequenos produtores deverá abranger cerca de 300 famílias das comunidades rurais do distrito de Manica, na província de mesmo nome.
1: Eu vou comprar sementes para oferecer idosos e viúvas. Eu pedi em cada zona por aí 5 viúvas e 5 idosos. Então os líderes dessas zonas trouxeram a lista e vão me dizer, vou comprar a semente aqui e vão levar para entregar. Milho de momento. Feijão, havemos de arranjar outra altura. Passei 20 anos a ajudar o meu povo, aquilo que eu posso. Ajuda o meu povo naquilo que eu puder. Então isto é porque com o preço que há hoje, viúvas e idosos que já não têm sustento, é muito difícil arranjar dinheiro, né? Então, dos poucos que vou ajudando, quando tiver mais, vou aumentar o número para ajudar, né? O grupo que eu tenho, dos que apoio, são por aí 300. Há tendência de aumentar.
0: O empresário anunciou ainda a intenção de integrar estas famílias num projeto ligado ao Centro Alimentar de Manica, com vista ao aumento da produção, processamento e eventual exportação de produtos agrícolas.
1: A minha empresa vai ser membro, mas vou levar comigo essas 300 famílias para produzirmos e podermos aumentar a capacidade desse centro de processamento e exportação. Vamos dar a nossa contribuição. Essa zona toda, vamos garantir transporte, levar o produto até o centro e depois vamos exportar. Parece que vamos exportar via beira, está em processo isso. O presidente do Conselho Empresarial está a tratar disso. Planos para o futuro ainda são brilhantes, porque se conseguirmos produzir produtos que vamos exportar, são divisas que vão de vir. E não é só os agricultores como nós que têm que fazer isso. nossa população bem treinada podem produzir também produtos de qualidade de exportação.
0: Lopes Kichini, empresário do setor agropecuário baseado no distrito de Manica, anunciando o apoio através da disponibilidade de sementes de milho a cerca de 300 famílias das comunidades rurais do distrito. São 13 horas e 9 minutos. O secretário de Estado na província de Manica, Lourenço Lindondé, afirma que a empregabilidade da juventude constitui uma das prioridades do presente ciclo de governação. O dirigente que falava este fim de semana no decurso da Feira Provincial de Emprego e Empreendedorismo, que juntou diversas instituições e jovens, afirmou que a iniciativa constitui uma plataforma ideal para a promoção da empregabilidade juvenil. Lourenço Lindondé desafiou a todas as instituições e os próprios jovens a trabalharem em prol da criação de mais postos de emprego e a apostarem no autoemprego face ao crescimento da população jovem no país.
2: Não podemos ignorar que o crescimento da população ativa, particularmente da população jovem, coloca desafios cada vez maiores à capacidade das economias de gerar emprego, formar de emprego formal em quantidade e qualidade suficiente. Este é um desafio que não pode ser enfrentado por uma única instituição, pois ninguém consegue vencer sozinho o desafio do emprego. Precisamos, por isso, de uma verdadeira aliança entre o governo, o setor privado, as instituições de ensino e formação profissional, os parceiros de cooperação, as organizações da sociedade civil, as instituições financeiras e, naturalmente, os próprios jovens. Cada um destes atores tem uma responsabilidade específica.
0: O delegado provincial do Instituto Nacional de Emprego, INEP, Viriato Oetela, anunciou que a realização da Feira Provincial de Emprego e Empreendedorismo deste ano poderá permitir a abertura de novos postos de emprego.
3: Na província temos tido muitas vagas e nós também anunciamos, comunicamos aos jovens a cada período que nós vamos fazer a prospecção. Mas no exato momento, para esta feira especificamente, temos a disponibilidade de 45 vagas de emprego.
0: Os jovens que participaram na Feira Provincial de Emprego e Empreendedorismo pedem o combate a atos de corrupção.
4: Mateus Henriques, as dificuldades muito mais aqui na cidade de Chimoio. Para nós jovens, a maior parte das pessoas fazem conta própria. Há muitas coisas para aproveitar nesta feira.
5: Chamo-me Sara da Graça Maconha. Você pode até conseguir ouvir que existe uma vaga, mas na hora está se precisar um valor que naquele momento você não tem. Então esta é uma dificuldade que temos enfrentado muito nos últimos tempos.
0: Participaram na Feira Provincial de Emprego e Empreendedorismo mais de 40 empresas e centenas de jovens empreendedores. São 13 horas e 11 minutos no ar, o Jornal de Manica e o espaço que resta para conferir a atualidade desportiva. A equipa sénior feminina de basquetebol da Nova Era da Sualpo empatou a série dos playoffs ao vencer neste sábado a Liga de Chimoio por 68-65 no segundo jogo melhor de 3. Depois da derrota no primeiro encontro, realizado na última sexta-feira, por 49-33, a Nova Era entrou determinada a recuperar e conseguiu impor-se desde os primeiros minutos. A formação da Sualpo chegou ao intervalo a liderar por 33-21. No terceiro período, a Nova Era manteve o controle do jogo, ampliando a vantagem para 49-37. No último quarto, a equipa da Nova Era soube gerir a vantagem até ao apito final, confirmando a vitória por 68-55. Com este resultado, a eliminatória fica empatada a uma vitória para cada lado. No final do encontro, Kenas Manoma, treinador da Nova Era, considerou a vitória merecida, destacando a resposta da equipa depois da derrota no primeiro jogo.
6: Começamos a ganhar e terminamos a ganhar. Foi muito bom. Conseguimos controlar o jogo, ganhamos. Mas agora deixamos a pensar no jogo de domingo, que é o final. Esse final temos que passar. De bem, de mal, mas temos que passar. Temos que jogar para ganhar. É ganhar que podemos passar para outra fase. Nesse momento o adversário é forte, vamos descansar toda a noite, vamos fazer pequenas coisas, acertos de lançamento, para não falharmos muito a tabela. Mas não vamos cruzar as mãos, vamos continuar a trabalhar. 40 minutos, vai definir o jogo, mas vamos ganhar.
0: Do lado da Liga de Chimoio, Sheila Tomás reconheceu a necessidade de corrigir os erros cometidos e garantiu que a equipa vai encarar o jogo decisivo com maior responsabilidade.
5: Não foi um bom dia para nós, entramos um pouco fracas, tivemos pouco tempo de aquecimento, falhamos na defesa e assim perdemos, mas temos o jogo 3 e viremos melhor.
0: Mas o que deve ser melhorado para o jogo 3?
5: Termos mais disposição, acertarmos mais a tabela e a nossa defesa.
0: O que é que promete a massa associativa da Liga?
5: Vamos ganhar, porque trabalhamos durante toda a época e o resultado do nosso trabalho será a vitória. Para orar a todos que nos apoiaram durante todo o campeonato.
0: 13 horas e 14 minutos. Cai hoje o pano sobre o torneio quadrangular de futebol envolvendo equipas dos distritos do norte da província de Manica. Toda a informação por Marcos Nazário.
7: A seleção distrital de futebol de Macossa venceu este sábado a sua congênere de Guro por 2 bolas sem resposta em jogo da segunda jornada do torneio quadrangular regional da zona norte da província de Manica. Os golos foram apontados por Nzanga e Madriza ao longo da primeira parte. É com uma vitória de 2 golos ao intervalo. A seleção de Macossa conseguiu controlar a partida na segunda metade e assegurar os 3 pontos. No final do encontro, o representante da seleção de Macossa, Celestino Cardoso, mostrou-se satisfeito com a prestação dos jogadores e reafirmou a confiança na conquista do troféu.
8: Quando se vai a uma batalha, é sempre para ganhar. Ninguém vai numa guerra dizer que eu irei perder. E quando se vence, é exatamente felicidade que existe. E parabenizar a rapaziada.

0: vamos jogar pelo menos para sairmos com uma vitória neste torneio quadrangular.
1: Ainda este sábado, o distrito de Baru empatou a uma bola diante da seleção de Tambara. O torneio quadrangular da região norte da província de Manica termina este domingo, onde o distrito de Guru defronta Tambara pelas 12 horas e 45 minutos e a seleção de Barwe terá pela frente a sua congênere de Macossa às 14 horas e 45 minutos. Da Vila Municipal de Catandica para a Rádio Moçambique, Marcos Nazário.
2: Pautada a informação nesta edição do Jornal Dominical da Rádio Moçambique, emissor provincial de Manica. Quando estamos com 13 horas e 16 minutos e não dá para mais, somos Daniel Oliveira e Carlos Barros. E renovados votos de ótima escuta à programação seguinte desta estação emissora.
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São 13h17, minutos no país. Para trás fica o Jornal de Manica na sua primeira edição. Às 19h de hoje, o amigo ouvinte poderá acompanhar a segunda edição deste mesmo jornal com a atualização de mais notícias aqui na sua Rádio Moçambique, emissora provincial de Manica, estúdio em Chimoio. A sua atenção aos anúncios e outros compromissos comerciais. Desapareceram da casa dos seus pais duas menores que respondem pelos seguintes nomes: Stace, da Paciência João, de 10 anos de idade, e Otília Carlitos Pedro Jornal, de 13 anos de idade, ambas residentes no bairro 5, Fepon, na cidade de Chimoio. No momento do seu desaparecimento, estavam trajadas da seguinte maneira: Stace trazia calções de cor creme e blusa de cor rosa, com mechas. Otília, uma cirola de cor cinzenta e camisa de cor azul, todas de chinelos. Pede-se a quem as vir que entre em contacto através dos seguintes números: 87-45-59-92-8, 86-41-75-024 e 86-91-80-456, ou que as encaminhe à esquadra da PRM mais próxima. Agradece-se a colaboração.

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1: São 13h32 minutos no país. Para trás fica a sequência de músicas que quisemos partilhar com o amigo Vinta nesta tarde dominical. Hoje é 27 de setembro de 2026. Já não dá para mais. Muito obrigado pelo carinho da sua audiência, amigo ouvinte. Eu sou o Benelton Cerveja. Marcamos assim o nosso próximo encontro para muito breve. Fico já a seguir com o Cantinho da Pequenada. Os petizes juntam-se em antena para continuarem a proporcionar momentos de muitas emoções. Bom domingo e, tal como disse, até muito breve.

0: 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Aqui brincamos e aprendemos muito sobre o mundo que nos rodeia e sobre a vida.
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2: Estão na apresentação os teus amiguinhos Hervé Vandro,
0: Marlina Dárcio
1: e Larissa Rodrigues.
2: Na produção, Mana Luisa Foi.
0: Na sonorização, Mano Sérgio Cher.
2: Na coordenação e realização,
1: Mano Big Vai Roberto.
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0: Amiguinho, é sempre uma alegria passar este momento na tua companhia. Hoje temos uma edição preparada especialmente para ti, com muitos assuntos interessantes para aprender e também para te divertires.
2: Vamos conhecer um animal muito curioso, aprender uma boa maneira para o nosso dia a dia na escola, descobrir uma palavra nova, ouvir os nossos amiguinhos e no final teremos uma história para ti.
1: Por isso fica conosco até o fim, porque hoje temos muito para descobrir.
0: Mas antes de começarmos, vamos escutar uma música.

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0: Como prometemos, vamos começar com a nossa primeira rubrica.
1: Amiguinho, hoje vamos falar de um animal bastante curioso. Ele tem o corpo coberto de escamas e quando se sente ameaçado, enrola-se para se proteger.
2: Já sabes de quem estamos a falar?
0: É do pangolim.
1: Mas onde é que esse animal vive?
2: O que ele come?
0: E será verdade tudo aquilo que algumas pessoas dizem sobre as suas escamas?
2: Vamos descobrir tudo isso na nossa rubrica Cantinho do Saber.

amiguinho. Hoje vamos conhecer um animal muito curioso e inteligente. Falo do pangolim. O pangolim é um mamífero coberto por escamas duras, que protegem o seu corpo e tem garras muito fortes. Quando se sente ameaçado, enrola-se como uma bola e protege as suas partes mais frágeis. Ele vive principalmente em florestas, savanas e outras áreas com vegetação. Em Moçambique, podemos encontrar pangolins em algumas regiões. O pangolim alimenta-se de formigas e alguns insetos. Abre os ninhos e usa sua língua comprida e pegajosa para capturar os insetos. Mas existem muitos mitos sobre este animal. Mas algumas pessoas acreditam que as suas escamas podem curar doenças ou ter poderes. Isto não é verdade. A outra coisa importante é que o pangolim não é um animal perigoso para as pessoas. Normalmente, evita o contato e procura proteger-se quando se sente ameaçado. Então, amiguinho, o pangolim é um animal importante para a natureza e deve ser protegido, não perseguido por causa de mitos. Assim foi a rubrica Cantinho de Saber, apresentada pela tua amiguinha Ivânia Njanji. Tchau!

0: interessante. Hoje aprendemos que o pangolim é um animal especial e que existem muitos mitos relacionados com ele.
1: E também percebemos que nem tudo o que ouvimos sobre os animais é verdade.
2: É importante procurar informação correta antes de acreditar ou espalhar um determinado conhecimento.
0: E principalmente devemos respeitar e proteger os animais.
1: Amiguinho, agora vamos falar de uma situação que pode acontecer na escola.
2: Imagina que estás na sala de aula e tens o celular contigo. Chega uma mensagem, depois outra, e ficas com vontade de pegar no aparelho.
0: Será que deves usar o celular durante a aula?
1: E será que é mesmo necessário levar o celular para a escola?
0: Vamos descobrir na rubrica que nos ensina atitudes simples para sermos cada vez mais educados e responsáveis.
2: Atenção, amiguinho! Está na hora de criança e boas maneiras!

amiguinho, seja bem-vindo a mais uma rubrica Criança e Boas Maneiras. Amiguinho, hoje vamos falar sobre uma boa maneira que pode ajudar na nossa aprendizagem, evitar levar o celular para a escola. O celular pode ser muito útil, mas durante as aulas também pode tirar a nossa atenção. Uma mensagem, um jogo, um vídeo ou até uma simples notificação pode fazer com que deixemos de prestar atenção ao professor e percas uma explicação importante. Na escola, o mais importante é aprender, ouvir, participar e respeitar o momento da aula. Por isso, é melhor deixar o celular em casa. E se precisares de falar com os teus pais durante o período escolar, não te preocupes, amiguinho. Em situações necessárias, podes procurar o professor ou a direção da escola para pedir ajuda. Lembra-te, amiguinho, saber quando e onde usar o celular também é uma forma de ter boas maneiras. Na sala de aulas, dá prioridade aos estudos e às pessoas que estão contigo. Assim foi a rubrica Criança e Boas Maneiras, apresentada por mim, Larissa Rodrigues.

0: Amiguinho, como aprendemos, o celular pode ser útil, mas também pode distrair-nos durante as aulas.
1: Por isso, quando não houver uma necessidade específica ou autorização, o melhor é deixá-lo em casa.
2: Na escola, devemos prestar atenção ao professor, participar nas aulas e respeitar os momentos de aprendizagem.
0: E se houver uma situação importante, podemos procurar um professor ou a direção da escola para pedir ajuda.
1: Saber quando devemos ou não usar o celular também é uma forma de demonstrar responsabilidade.
2: Amiguinho, depois de aprendermos uma boa maneira, chegou o momento de aumentar o nosso vocabulário.
0: É muito importante conhecer o significado das palavras, porque elas ajudam-nos a comunicar melhor e a compreender aquilo que ouvimos e lemos.
1: E hoje temos uma palavra um pouco comprida.
2: Mas não te preocupes, vamos dividi-la e descobrir o seu significado.
0: Qual será a palavra escolhida para hoje?
1: Vamos escutar a rubrica Palavras e Significados.

Olá, amiguinho. Esta é a rubrica Palavras e Significados. Hoje vamos aprender o significado da palavra humanitarismo. Humanitarismo é uma palavra que se refere à preocupação com o bem-estar, a dignidade e os direitos das pessoas, principalmente daquelas que enfrentam situações de sofrimento, pobreza, guerra, fome ou outras dificuldades. A palavra vem do humanitário, que está relacionado com o ser humano e com a ajuda prestada para aliviar o sofrimento. É um substantivo masculino e a divisão silábica é humanitarismo. Na prática, o humanitarismo manifesta-se através de ações de solidariedade, assistência e proteção das pessoas sem discriminação. Então, amiguinho, quando ouvires a palavra humanitarismo, lembra-te, é a preocupação em proteger a dignidade humana e ajudar quem precisa. Por aqui termina a rubrica Palavras e Significados, apresentada por Albertina Bongesse. Tchau!

0: Humanitarismo, uma palavra comprida, mas com um significado muito importante.
1: Humanitarismo está relacionado com a preocupação pelo bem-estar, pela dignidade e pelos direitos das pessoas.
2: Também está ligado à solidariedade e à ajuda a pessoas que enfrentam situações difíceis.
0: Por isso, amiguinho, quando ouvires esta palavra, lembra-te da importância de respeitar as pessoas e ajudar quem precisa.
1: Amiguinho, vamos nos juntar aos outros amiguinhos.
2: Boa ideia, Elfio! Eles fazem perguntas, contam experiências, partilham ideias e mostram que também gostam de aprender.
0: E agora chegou o momento de ouvir as vozes dos nossos amiguinhos.
1: Vamos escutar a rubrica Minutos com Amiguinhos.

0: Olá, amiguinho! Seja bem-vindo a mais uma edição da rubrica Minutos com Amiguinho. Eu sou a tua amiguinha, Arminda Albano, e estou aqui com a nossa amiguinha,
1: Hilda Gabriela. Hoje vamos fazer uma apresentação de nossos amiguinhos.
0: Agora vamos chamar a nossa amiguinha Ivânia para nos ensinar uma música de apresentação.
2: Olá, amiguinha em casa e olá, amiguinhos. Eu sou a tua amiguinha Ivânia Ndjandi e hoje vou vos ensinar uma música linda de apresentação. E a música é assim. Amiguinho, amiguinho, ué, amiguinho, aproveita conhecer. Repitam comigo, amiguinhos.

0: Amiguinhos, assim foi a nossa rubrica Minutos com Amiguinhos, apresentada por mim, Hilda Gabriela
1: e Arminda Albano. Amiguinho, essa apresentação serve de convite para ti, não importa o bairro onde estejas. Esperamos por ti na próxima edição de Minutos com Amiguinho. Até o próximo domingo. Tchau!
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0: Muito bem! É sempre bom ouvir os nossos amiguinhos.
1: E tu também podes participar quando tiveres a oportunidade. A tua voz e as tuas ideias também são importantes.
0: Por isso, continue atento ao nosso programa e participe sempre que puderes.
2: Amiguinho, estamos a caminhar para o final da nossa edição.
1: Mas ainda temos um momento muito especial.
0: É hora de dar os nossos parabéns aos amiguinhos que hoje celebram mais um ano de vida.
1: A ti, aniversariante do dia, desejamos muita felicidade, saúde, alegria e muitos momentos bonitos junto das pessoas que gostam de ti.
2: Parabéns, amiguinho. Que este novo ano da tua vida seja cheio de coisas boas.

0: cantinho da Pequenada. E agora chegou um dos momentos mais esperados do nosso programa.
1: Quem não gosta de ouvir uma boa história?
2: As histórias podem ensinar-nos, divertir-nos e ajudar-nos a compreender melhor algumas situações da vida.
0: Por isso, amiguinho, prepara a tua atenção e fica bem quietinho para ouvir.
1: Está na hora da nossa rubrica...

O Pastor e o Lobo. Era uma vez, em uma vila distante, um jovem pastor. Ele era responsável por cuidar das ovelhas da vila e garantir que elas estivessem seguras dos perigos da floresta próxima.

0: Certo dia, enquanto as ovelhas pastavam tranquilamente, o pequeno pastor teve uma ideia travessa.
1: Ah, que tédio! E se eu gritasse por ajuda, fingindo que um lobo está atacando o rebanho? Seria divertido ver todos correndo para me salvar.
0: Pensou ele, e assim gritou com todas as suas forças.
1: Lobo! Lobo! O lobo está levando as ovelhas!
0: Três aldeões, ouvindo seus gritos, largaram tudo o que estavam fazendo e correram para ajudar o jovem pastor. Mas, ao chegarem ao campo, viram que não havia lobo algum e que as ovelhas estavam pacificamente pastando. O pastorzinho riu e contou que era apenas uma brincadeira.
1: Foi muito engraçado!
0: Os aldeões, preocupados e aliviados, repreenderam o pastor pela mentira.
2: Não brinque com coisas sérias, menino. Um dia, um lobo pode realmente vir e ninguém acreditará em você.
0: Então, voltaram para suas casas.

0: O pastorzinho achou a situação tão engraçada que passou o dia lembrando e rindo sozinho.
1: Eles caíram direitinho!
0: No outro dia, o pastorzinho estava entediado novamente e decidiu repetir a brincadeira para se divertir um pouco. Gritou novamente com todas as suas forças.
2: Lobo! Lobo! O lobo está levando as ovelhas!
0: Dessa vez, dois aldeões correram para ajudá-lo. E quando lá chegaram, descobriram que era outro alarme falso.
1: Foi muito engraçado!

0: para ajudar. Chegando lá, percebeu que tudo estava bem. Viu que as ovelhas estavam seguras. E o garoto não parava de rir.
1: Foi muito engraçado!
2: Não brinque com coisas sérias, menino. Um dia, o lobo pode realmente vir e ninguém acreditará em você. Perceba que no primeiro dia vieram 3 pessoas para ajudar. Depois, 2 pessoas. E hoje, apenas eu.
0: Mas o jovem pastor não se importou muito com isso. O tempo passou e numa tarde ensolarada, enquanto o pequeno pastor estava deitado na grama, viu uma sombra se aproximando. Era um lobo de verdade, com olhos famintos e dentes afiados, vindo em direção ao rebanho. O menino ficou paralisado de medo por um momento.
1: Oh, não!
0: Mas logo recuperou o senso e começou a gritar por ajuda com todas as suas forças.
1: Lobo! Lobo! O lobo está levando as ovelhas!
0: Mas desta vez ninguém veio. Os aldeões pensaram que era mais uma das brincadeiras do pastorzinho e ignoraram seus gritos.

0: Desesperado, tentou afugentar o lobo sozinho. Mas era tarde demais. O lobo atacou o rebanho, levando algumas ovelhas consigo. Depois de algum tempo, os aldeões foram verificar se estava tudo bem. Encontraram o jovem pastor chorando ao lado das ovelhas que restaram. Eles entenderam o que havia acontecido.
1: Oh, não!
0: E consolaram o jovem pastor, que aprendeu uma lição valiosa sobre a importância da honestidade e da confiança. Ele prometeu nunca mais mentir e, com o tempo, reconquistou a confiança dos aldeões. A fábula do pastorzinho e o lobo nos ensina que mentiras podem trazer consequências graves e que perder a confiança dos outros é algo muito sério. O pastor nunca mais esqueceu essa lição. E a vila nunca mais duvidou de sua palavra.

0: E assim terminamos mais uma edição do nosso Cantinho da Pequenada.
1: Esperamos que tenhas gostado da nossa companhia e que tenhas aprendido algo novo.
2: E lembra-te, amiguinho, aprender não acontece apenas dentro da sala de aulas. Podemos aprender observando a natureza, ouvindo os outros, lendo e fazendo perguntas.
0: Foi muito bom passar este domingo contigo.
1: Estiveste na companhia dos teus amiguinhos,
0: Hervé Evandro,
1: Marlina Dárcio
2: e Larissa Rodrigues na apresentação.
1: Mana Luísa foi na produção,
0: Mano Sergio na sonorização,
2: Mano Big vai Roberto na coordenação e realização.
1: Tchau! Tchau.

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2: Registrar descida acentuada no sul de Gaza e na cidade de Maputo. O INAM prevê ainda a ocorrência de vento com rajadas fortes até 60 km por hora, que poderão atingir o estado do mar e gerar ondas com altura até 3 metros a sul do paralelo 25 graus sul. Face à previsão de ocorrência destes fenómenos, o INAM recomenda a tomada de medidas de precaução e segurança. O governo de Gaza compromete-se em pagar a dívida de mais de 605 milhões de meticais referentes a horas extras em atraso aos funcionários públicos dos setores de saúde e educação na província. A garantia foi dada pelo governador de Gaza, Alfio Cunha, que reconhece que o problema afeta de forma profunda estas duas classes profissionais.
3: Descida acentuada da temperatura como consequência da passagem desse sistema frontal de que nos referimos.
4: Fala-se de mais ou menos 500 e tal milhões. Estamos a falar de 2023, 2024, 2025. Nós pegamos esses mapas, sincronizamos, juntamos com os da saúde, dá mais ou menos 630 milhões. E começamos desde já a fazer parcerias para que esse assunto seja resolvido. Quando é que vai ser pago? Não tenho como responder aqui. Porque a pergunta do professor que a voz nos faz, quando é que vão pagar? É essa pergunta que todos nós temos. Então, a promessa é que esse problema vai ser resolvido de forma gradual.
2: Sem avançar datas concretas, Alfio Cunha garante que o valor será pago de forma gradual, sublinhando que, enquanto não se efetivar o pagamento, o problema que não conforta o executivo de Gaza. Cerca de 500 professores de todos os distritos da Zambésia vão juntar-se no início de outubro na cidade de Quelimane para um festival cultural. O evento, promovido pela Organização Nacional dos Professores, vai colocar no mesmo palco diferentes manifestações culturais representativas das regiões de proveniência dos participantes. O secretário da Organização Nacional dos Professores na Zambésia, Carlos Hoffmann, explica que a iniciativa pretende mostrar que o papel do professor vai para além da sala de aulas.
5: O Festival de Cultura dos Professores é uma iniciativa única da província de Zambésia. Vinha sendo realizado até a quarta edição, mas por causa da Covid-19 e outros fatores foi cancelado. Nós vamos retomar este ano 2026, Festival Provincial de Cultura, como disse no princípio, iniciativa única da UNP na província de Zambésia. O objetivo é recriar os professores. Nós temos os grupos culturais ao nível dos distritos, então só de professores. O professor não só se verifica na sala de aula, mas também teremos aqui a dança, o canto, o teatro, a poesia, a gastronomia, entre outras atividades que vão acontecer.
2: Carlos Hoffmann sublinhou que os professores, enquanto agentes de educação e formação, desempenham igualmente um papel importante na transmissão de valores, tradições e manifestações culturais às novas gerações. Cerca de 3 mil habitantes do posto administrativo de Meponda, distrito de Lixinga, no Niassa, não têm acesso à água potável. A situação é mais crítica nos povoados de Timba 2, Xilovelo, Lundo e Ingaúma 2, onde a população é obrigada a consumir água dos poços caseiros, rios ou charcos, correndo risco de doença. O chefe do posto administrativo de Meponda, distrito de Lixinga, no Niassa, José Biasse, disse que a região conta neste momento com 37 furos de água e 4 pequenos sistemas de abastecimento do líquido, número aquém das necessidades.
6: É desafiante. A nossa ideia é dar toda a população água potável, mas por conta do relevo que não nos permite levarmos as máquinas para as zonas mais profundas, como a referir, de Xilovelo, Lundo e Timba 2, o acesso é difícil para levar as máquinas de perfuração. Então, esse aqui é o grande entrave para nós darmos a nossa. com toda ela, na sua totalidade, água potável.
2: Para ultrapassar a situação, nosso entrevistado disse que está em curso a mobilização de recursos financeiros visando a abertura de mais fontes de água nas regiões mais críticas. Dissemos no começo do noticiário que o Instituto Nacional de Meteorologia prevê a continuação de tempo quente em quase todo o país nas próximas 24 horas. Lelo Tayob, do INAM, diz, entretanto, que poderá se registrar descida acentuada da temperatura no sul de Gaza e na província e cidade de Maputo.
3: Descida acentuada da temperatura como consequência da passagem desse sistema frontal de que nos referimos. A ser assim, recomendamos tomada de medidas de precaução e segurança face à ocorrência de ventos fortes, quer para a parte marítima, bem como a parte continental, face à diminuição acentuada da temperatura e a ocorrência de trovoadas.
2: Lelo Tayob, do Instituto Nacional de Meteorologia. O tempo. A cidade de Tete poderá registrar amanhã 42 graus centígrados de temperatura máxima, seguida por Nampula, Quelimane e Chimoio com 33 graus. Para Beira, prevê-se uma máxima de 31 graus, Lixinga, Pemba e Inhambane 30, Vilanculo 29, Xaxai 26 e Maputo 22 graus centígrados de temperatura máxima. Apresentamos as notícias a esta hora. As próximas, às 19h30, inseridas no Jornal da Noite.
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Amigo ouvinte, boa noite, 18 horas e 55 minutos, Rádio Moçambique, Manica, Estúdios em Chimoio. Estamos a transmitir em 292 metros de onda e a frequência de 1026 kHz, noite de domingo, 27 de setembro de 2026, emissão da noite em língua portuguesa, que faz de quando forem 20 horas e 54 minutos. Com a seguinte programação, 19 horas, segunda edição do Jornal de Manica, 19 horas 15 minutos, informação Fária, 19 horas 30 minutos, Jornal da Noite em Guiné Nacional, 20 horas, sinal horário e transmissão do programa Atos de Fala, 20 horas e 54 minutos, términos da presente emissão. Amigo ouvinte, está na companhia de Bernardo Xavier e José Oás. Boa noite e ótima escuta.

0: Boa noite, no seu receptor acompanha o Jornal Dominical da Rádio Moçambique, emissor provincial de Manica. São tópicos. O proprietário da empresa agroalimentar de Manica, Lopes Kitchene, prevê para este ano a construção de duas escolas comunitárias nas localidades de Zamba e Nerfund, no distrito de Manica. Manchetes do Jornal Dominical da Rádio Moçambique, emissor provincial de Manica. Hoje, com as assinaturas de Daniel Oliveira na edição e apresentação e Carlos Barros na mesa de montagem e sonorização. Formulado o convite, fique ligado e ótima escuta. O proprietário da empresa agroalimentar de Manica, Lopes Kitchene, prevê para este ano a construção de duas escolas comunitárias nas localidades de Zamba e Nerfund, no distrito de Manica. As obras deverão iniciar em breve, com a colocação da primeira pedra, numa iniciativa a ser desenvolvida em parceria com o governo, que deverá assegurar professores, enquanto o empresário ficará responsável pela construção e apetrechamento das infraestruturas. Lopes Kitchene explicou que as obras serão executadas por fases e que o orçamento definitivo ainda não está definido. Segundo a fonte, a primeira fase, correspondente à construção das fundações, está estimada entre 300 e 400 mil meticais e visa aproximar os serviços de educação às comunidades.
1: Estou a ir em fases. Primeiro é fundação. Já convidei o senhor administrador aqui para irmos pôr a primeira pedra em Zamba e Nerfund. Então, vão ter escola e vou fomentar a agricultura lá com sistemas de rega na medida que posso. Tanto, essa então é a sexta. A sexta e a sétima escola estão construídas, escolas comunitárias, com a cooperação com o governo, né? Eles dão professores, eu faço o edifício e os dois vamos tentar manter para a comunidade ter uma escola decente. O orçamento, o mestre pedreiro ainda não me deu, mas deve andar por aí, sei lá, 500, talvez 600 ou 1 milhão, 600 mil, por aí uma escola rural, né? Agora, não sei, ainda não tenho. Eu estou fazendo em fase. Acho que a fundação agora há de ser por aí 300 a 400 mil, não sei. Porque às vezes a gente anuncia um orçamento e depois não tem nada. Eu tanto estou a trabalhar com a educação do distrito nesse projeto.
0: Lopes Kitchene, proprietário da empresa agroalimentar de Manica, anunciando para este ano a construção de duas escolas comunitárias nas localidades de Zamba e Nerfund, no distrito de Manica. Entretanto, o empresário anunciou igualmente a disponibilidade de sementes de milho a pequenos produtores, com prioridade para idosos e viúvas, no âmbito de um programa de apoio às comunidades rurais do distrito de Manica. Lopes Kitchene disse que a iniciativa prevê beneficiar inicialmente 5 viúvas e 5 idosos em cada zona abrangida. Segundo Kitchene, o programa de apoio aos pequenos produtores deverá abranger cerca de 300 famílias das comunidades rurais do distrito de Manica, na província do mesmo nome.
1: Eu vou comprar sementes para oferecer idosos e viúvas. Eu pedi em cada zona por aí 5 viúvas e 5 idosos. Então os líderes dessas zonas trouxeram a lista e vão me dizer, vou comprar a semente aqui e vão levar para entregar. Milho de momento. Feijão, havemos de arranjar outra altura. Passei 20 anos a ajudar o meu povo, aquilo que eu posso. Ajudo o meu povo naquilo que eu puder. Então isto é porque com o preço que há hoje, viúvas e idosos que já não têm sustento, é muito difícil arranjar dinheiro, né? Então, dos poucos que vou ajudando, quando tiver mais, vou aumentar o número para ajudar, né? O grupo que eu tenho, dos que apoio, são por aí 300. Há tendência de aumentar.
0: O empresário anunciou ainda a intenção de integrar estas famílias num projeto ligado ao Centro Alimentar de Manica, com vista ao aumento da produção, processamento e eventual exportação de produtos agrícolas.
1: A minha empresa vai ser membro, mas vou levar comigo essas 300 famílias para produzirmos e podermos aumentar a capacidade desse centro de processamento e exportação. Vamos dar a nossa contribuição. Essa zona toda, vamos arranjar transporte, levar o produto até o centro e depois vamos exportar. Parece que vamos exportar via beira. Está em processo isso. O presidente do Conselho Empresarial está a tratar disso. Planos para o futuro ainda são brilhantes, porque se conseguirmos produzir produtos que vamos exportar, são divisas que hão de vir. E não é só os agricultores como nós que têm que fazer isso. nossa população bem treinada podem produzir também produtos de qualidade de exportação.
0: Lopes Kichini, empresário do setor agropecuário baseado no distrito de Manica, anuncia o apoio através da disponibilização de sementes de milho a cerca de 300 famílias das comunidades rurais do distrito. O secretário de Estado na província de Manica, Lourenço Lindondé, afirma que a empregabilidade da juventude constitui uma das prioridades do presente ciclo de governação. O dirigente que falava este fim de semana no decurso da Feira Provincial de Emprego e Empreendedorismo, que juntou diversas instituições e jovens, afirmou que a iniciativa constitui uma plataforma ideal para a promoção da empregabilidade juvenil. Lourenço Lindondé desafiou a todas as instituições e os próprios jovens a trabalharem em prol da criação de mais postos de emprego e a apostarem no autoemprego face ao crescimento da população jovem no país.
2: Não podemos ignorar que o crescimento da população ativa, particularmente da população jovem, coloca desafios cada vez maiores à capacidade das economias de gerar emprego, formar de emprego formal em quantidade e qualidade suficiente. Este é um desafio que não pode ser enfrentado por uma única instituição, pois ninguém consegue vencer sozinho o desafio do emprego. Precisamos, por isso, de uma verdadeira aliança entre o governo, o setor privado, as instituições de ensino e formação profissional, os parceiros de cooperação, as organizações da sociedade civil, as instituições financeiras e, naturalmente, os próprios jovens. Cada um destes atores tem uma responsabilidade específica.
0: O delegado provincial do Instituto Nacional de Emprego, INEP, Viriato Oetela, anunciou que a realização da Feira Provincial de Emprego e Empreendedorismo deste ano poderá permitir a abertura de novos postos de emprego.
3: Na província temos tido muitas vagas e nós também anunciamos, comunicamos aos jovens a cada período que nós vamos fazer a prospecção. Mas no exato momento, para esta feira especificamente, temos a disponibilidade de 45 vagas de emprego.
0: Os jovens que participaram na Feira Provincial de Emprego e Empreendedorismo pedem o combate a atos de corrupção.
4: Mateus Henriques, as dificuldades muito mais aqui nas Atimoio. Para nós jovens, a maior parte das pessoas fazem conta própria. Há muitas coisas para aproveitar nesta feira.
5: Chamo-me Sara da Graça Maconha. Você pode até conseguir ouvir que existe uma vaga, mas na hora está se precisar um valor que naquele momento você não tem. Então esta é uma dificuldade que temos enfrentado muito nos últimos tempos.
0: Participaram na Feira Provincial de Emprego e Empreendedorismo mais de 40 empresas e centenas de jovens empreendedores. No ar, o Jornal de Manica e o espaço que resta para conferir a atualidade desportiva. A equipa sénior feminina de basquetebol da Nova Era da Sualpo sagrou-se este domingo campeã provincial de basquetebol em Manica ao vencer o Clube Liga por 60-53 no terceiro e último jogo dos playoffs. O jogo, disputado na quadra da Exposição Feira de Chimoio, foi marcado pelo equilíbrio entre as duas formações, com a Nova Era da Sualpo mais determinada nos momentos decisivos e acabou por levar a melhor sobre a equipa adversária. No final do encontro, a capitã da Nova Era da Sualpo, Amélia William, atribuiu a conquista ao trabalho e à entrega demonstrados pela equipa ao longo da competição.
6: O jogo foi bem, começamos muito bem e terminamos muito bem. Não temos elas a oportunidade de marcar, nem em termos de defensiva, né? Significa muito para nós, lutamos para conseguir e conseguimos mesmo. Aconteceu muitas derrotas, mas no final nós ganhamos. O segredo é treino coletivo mesmo, porque se não fosse isso, nós não íamos conseguir.
0: Por sua vez, Angélica de Sofrimento, eleita MVP da partida, considerou a conquista merecida e apontou já para o próximo desafio, a fase de apuramento para os campeonatos nacionais da próxima temporada.
7: Até que eu me pergunto como que nós perdemos o primeiro jogo, mas consegui perceber que a artista ganha no final. Viemos com tudo e contra todos. Nada nos abalou. Foi muito simples, apesar de, porque a partir de agora em diante, a nossa meta será o resultado maior, que é vencer.
0: O treinador da Nova Era da Sualpo, Kenas Manoma, também destacou o esforço das suas jogadoras durante os jogos dos playoffs, que culminaram com a conquista do título provincial.
8: Meus jogadores estão de parabéns, entregaram-se muito, entregaram por totalidade, fizeram aquilo que eles fazem nos treinos, deram-me uma confiança, o jogo podemos ganhar. E ganhamos. Já conseguimos campear a província de Manica. O nosso foco agora é a partir de janeiro começarmos a trabalhar, a pensar na qualificação de eliminatória da equipa para Sassouro. Então, nós temos agora começar a trabalhar com todas as máquinas para começarmos a afinar as máquinas para quando chegar a hora não termos problemas nenhum.
0: Do lado do Clube Liga, a basquetebolista Andrea apontou os erros defensivos e a falta de comunicação entre as jogadoras como alguns dos fatores que influenciaram o desfecho do jogo.
9: O jogo foi bom em dificuldade, infelizmente perdemos, mas foi equilibrado.
0: A Liga esteve melhor em relação ao segundo jogo, mas o que terá falhado na essência?
9: Falhou realmente mais comunicação, porque no primeiro jogo nós fizemos um bom jogo, no primeiro, infelizmente por falta de comunicação e entrega acabamos perdendo os dois últimos jogos.
0: Termina a época, o que é que se espera da Liga na próxima temporada?
9: A gente irá fazer o máximo para ganhar a próxima temporada, como os anos passados.
0: Já o treinador do Clube Liga, Raul Gobas, reconheceu o mérito da equipa adversária, destacando a maior eficácia da nova era da Sualbo, sobretudo no capítulo de finalização.
10: No primeiro jogo não estávamos bem, mas o segundo e o terceiro tivemos muitas dificuldades na defesa. Defendemos muito mal e acabamos perdendo, eles fizeram muitos contra-ataques. Então, isso acabou fazendo com que a minha equipe não conseguisse defender. Então, vamos melhorar mais. Vamos trabalhar mais, ainda nada está perdido, ainda podemos ter uma chance de ir a puto.
0: Raul Gobas, treinador da equipa sénior feminina de basquetebol do Clube Liga, reagindo à derrota na final do Campeonato Provincial de Basquetebol de Manica. Pautada a informação nesta edição do Jornal Dominical da Rádio Moçambique, emissor provincial de Manica. Somos Daniel Oliveira e Carlos Barros. E renovados votos de ótima escuta à programação seguinte desta estação emissora.
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12: São 19:13 para trás ficou o Jornal de Manica, tempo para a montra sonora.
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0: Boa noite. Instituto Nacional de Meteorologia alerta para uma descida acentuada da temperatura na província e cidade de Maputo e no sul de Gaza. O aviso inclui ainda a previsão de chuva, trovoadas, ventos fortes e mar agitado. Moçambique é vice-campeão da Taça Cusafa. A África do Sul venceu a final por 2-1. No estrangeiro, a epidemia de ébola na República Democrática do Congo aproxima-se dos 8 mil casos confirmados e já provocou mais de 3.800 mortes. Destaques do Jornal da Noite referente a este domingo, 27 de setembro de 2026, Dia Mundial do Turismo. Elvis Magaia está na sonorização e Cristina Xavier na apresentação. Ótima escuta. O Presidente da República, Daniel Jap, dirige amanhã na Matola, província de Maputo, a cerimónia de abertura da 9ª Conferência Nacional Religiosa. A cerimónia reúne representantes de diferentes confissões religiosas e outros intervenientes sob o lema celebrar a diversidade religiosa, promovendo os laços da fraternidade entre os moçambicanos. O encontro vai centrar-se no diálogo entre as diferentes comunidades religiosas com vista ao reforço da coesão social, do respeito mútuo e da convivência pacífica entre os moçambicanos, indica um comunicado da Presidência da República. Ainda amanhã, o chefe de Estado inicia uma visita de Estado de 3 dias à República do Botswana, convite do seu homólogo Botswana, Duma Boko. A deslocação tem como objetivo reforçar e aprofundar os laços históricos de irmandade, amizade, solidariedade e cooperação entre Moçambique e Botswana. Durante a visita, o chefe de Estado vai participar na qualidade de convidado de honra nas celebrações do 60º aniversário da independência do Botswana. Um comunicado da Presidência da República refere que a visita permitirá igualmente ao chefe de Estado manter contactos com as autoridades tsuanas sobre matérias de interesse bilateral e regional, com vista ao aprofundamento da cooperação entre os dois países. Acompanham Daniel Chapo nesta deslocação a Primeira-Dama da República, Geta Chapo, membros do Governo, deputados da Assembleia da República, quadros da Presidência da República, do Ministério dos Negócios Estrangeiros e Cooperação e de outras instituições do Estado. 19 horas e 33 minutos, o Instituto Nacional de Meteorologia alerta para uma descida acentuada da temperatura na província e cidade de Maputo e no sul da província de Gaza. Toda a informação por Adérito Magaia.
1: A mudança do tempo poderá trazer chuva, trovoadas e ventos com rajadas de até 60 km por hora, além de mar agitado com ondas que podem atingir 3 metros de altura. O meteorologista Lalo Tayob diz que a alteração das condições meteorológicas resulta da passagem de um sistema frontal para o extremo sul da província de Maputo.
2: O extremo sul da província de Maputo foi atravessado por um sistema frontal. Este sistema frontal gerou ventos fortes que já estão a agitar o mar, podendo originar ondas com alturas até 3 metros de altura. No entanto, os efeitos deste vento serão sentidos no interior da província de Maputo, bem como parte sul da província de Gaza, até primeiras horas da manhã.
1: A passagem do sistema frontal deverá provocar uma descida acentuada da temperatura nas áreas afetadas. Apesar das condições adversas previstas para o extremo sul, o Instituto Nacional de Meteorologia prevê a continuação de tempo quente quase todo o país nas próximas 24 horas. Face à previsão destes fenómenos, o INAM recomenda a tomada de medidas de precaução e segurança tanto nas zonas marítimas como no continente. O meteorologista Lalo Tayob chama particular atenção para as trovoadas, apontando este fenómeno como um dos que tem causado mais perdas de vidas nos últimos anos.
2: Recomendamos tomada de medidas de precaução e segurança face à ocorrência de ventos fortes, quer para a parte marítima, bem como a parte continental, face à diminuição acentuada da temperatura e à ocorrência de trovoadas. Chamamos a especial atenção para trovoadas porque este fenômeno é um dos que tem vindo a causar mais perdas de vidas nos últimos anos.
1: O INAM diz que os próximos boletins meteorológicos deverão trazer novas atualizações sobre a evolução do sistema frontal e a continuidade da chuva e do tempo frio no extremo sul do país.
0: O ambientalista Carlos Serra lamenta o incidente ocorrido esta sexta-feira na praia de Macaneta, distrito de Marraquém, província de Maputo, que culminou com a morte de duas pessoas e defende a maior divulgação sobre a necessidade de conservação do meio ambiente. Jornalista Fernando Sidomo.
3: Serra apoia a sensibilização junto às comunidades para se evitar casos similares no futuro.
4: Mais sensibilização a partir do bairro, mais sensibilização a partir da escola, mais sensibilização, neste caso, educação ambiental a partir das comunidades, dos órgãos de comunicação social, etc. Mas eu queria sublinhar a importância também de nós pensarmos em termos de gestão de risco de desastres. E um fim de semana quente numa praia muito pressionada, ao alcance, portanto, de uma via, é assunto de gestão de risco de desastres. Portanto, nós temos que nos organizar para tal, as autoridades têm que se planificar, têm que, portanto, trabalhar na base de um plano de gestão e antecipar-se a qualquer evento extremo como o que aconteceu. Eu creio que depois disto nós estaremos melhor organizados.
3: Ambientalista Carlos Serra e o incidente ocorrido esta sexta-feira na praia de Macaneta, distrito de Maragüena, província de Maputo, onde duas pessoas perderam a vida. Sobre o caso, o presidente do Conselho Municipal de Marraquene, Chafi Sidat, promete o endurecimento de medidas de precaução, visando a proteção dos cidadãos que acorrem àquele ponto turístico. Fernando Sidumo, Rádio Moçambique, Matola.
0: No ar, o Jornal da Noite, no desporto, Moçambique é vice-campeão da Taça COSAF, a África do Sul. Venceu hoje a final por 2-1. Adama Timbo.
5: Martinho começar, ainda fez o empate, mas acabou sendo Steven Mendes a decidir a partida de penalti. É o 11º título dos Amajita, um a menos que a Zâmbia com 12. O Zimbábue tem 6. Os Mambinhas iam em busca do segundo título depois da conquista de 2020 com Dário Monteiro. Apesar da derrota, Moçambique apura-se à Copa Africana de Nações Sub-20, torneio agendado para o próximo ano no Ghana. A África do Sul é justa campeã, reconhece o selecionador nacional Luís Guerreiro.
6: Foi um jogo intenso, um jogo com duas boas seleções, em que qualquer uma delas podia ganhar. Qual é o futuro dessa seleção? Esses jovens são muito bons, precisam de mais rodagem, claro, mas qual é o futuro para eles?
7: Portanto, o futuro deles é agora continuarem a trabalhar nos clubes, até que realmente o COSAF, o CAN 2027 se realize, para que nós possamos novamente juntar estes atletas para fazer uma boa seleção.
5: Os jovens craques tudo fizeram para vencer a taça. Há que levantar a cabeça, pois vem aí a CAN, dizem Sharif e Diego Pelembe.
8: Demos tudo de nós dentro do campo. Não foi o resultado que queríamos, mas só Deus sabe porque que foi assim. Agora, o mais importante era qualificar para o CAN, mas também, claro, queremos ganhar a final, mas não deu. Cabeça erguida e fogo no CAN 2027.
9: Sharif Carlos, vou tentar ouvir o Diego Pelembe, ele que esteve em grande nível neste torneio.
10: Opa, tentamos. Nós tentamos, fomos para a baliza muitas vezes, mérito do guarda-redes deles, trabalhou muito hoje. Não foi um jogo fácil, diremos isso, também o resultado não foi a favor nosso, mas para eles também não foi nada fácil. Eles criamos pressão, muito, muito perigo, muitas vezes. E foi isso, deu nisso, tentamos. Daqui a pouco voltamos à seleção, sub-17, alguns daqui. E próximo ano já olhamos para isso do CAN. É só levantar a cabeça, ninguém morreu. Continuar a trabalhar.
5: Moçambique é vice-campeão da Taça COSAF. África do Sul já vai em 11 títulos, 3 dos quais consecutivos. A Zâmbia bateu a Namíbia por 3-0 e é medalha de bronze. O sul-africano Steven Mendes é bota de ouro ao anotar 6 golos com 5 tentos. O moçambicano Aliro Cunha fica com a bota de prata. No total foram marcados neste torneio 73 golos, 14 por Moçambique e 13 pelo campeão. O sul-africano Takalani Mazamba é o melhor guarda-redes, sofreu apenas 3 golos. Aliro Cunha é o melhor jogador do torneio, avançado da Black Bull, quer jogar nos Big Fives da Europa.
0: Do desporto ao turismo, a província de Nampula promoveu este domingo na cidade da Ilha de Moçambique um workshop sobre agenda digital e inteligência artificial como forma de redefinir ações concretas para o desenvolvimento do turismo na região. Reporta Júlio Moro.
11: Na ocasião, a diretora deste pelouro, Jamila Bicá, disse ser crucial trabalhar com instituições de ensino superior para o aprimoramento de estratégias para impulsionar o turismo numa altura em que o uso de inteligência artificial tende a ganhar espaço nos últimos tempos. Falando por ocasião do Dia Mundial do Turismo, a diretora Bicá explicou que para o futuro dos serviços turísticos já existem sistemas capazes de responder atempadamente aos turistas, como são os casos, por exemplo, na recomendação aos destinos e apoio a reservas.
12: O profissional do turismo do futuro vai precisar de combinar competências tradicionais de hospitalidade com competências digitais. Por isso, a transformação tecnológica deve caminhar lado a lado com a educação, com a formação profissional e capacitação contínua dos recursos humanos no setor do turismo. E porque o turismo é essencialmente uma atividade feita por pessoas, para pessoas, que estamos aqui para discutir sobre esta temática.
11: Entretanto, o Conselho Empresarial de Nampula acredita na mudança do turismo, o que, segundo o representante deste órgão, Eduardo Pinto, merece maior atenção.
13: Da parte do setor privado, através da CTA, continuaremos disponíveis a trabalhar com o governo e municípios e demais parceiros na construção de um turismo mais moderno, competitivo e sustentável. O turismo está a mudar e nós temos que acompanhar essa mudança. A agenda digital e a inteligência artificial já não pertencem apenas ao futuro. São ferramentas do presente que podem ajudar a divulgar melhor os nossos destinos. Nampula tem um enorme potencial e a Ilha de Moçambique é uma das suas marcas. O nosso desafio é transformar esse potencial em mais visitantes, mais investimentos e mais empresas. Mais emprego, mais rendimentos para nossas comunidades.
11: Representante do Conselho Empresarial de Nampula, Eduardo Pinto, e a necessidade de trabalhar estreitamente com o governo para dinamizar o turismo na província como forma de fortalecer a economia local. De Nampula, Júlio Moro.
0: Na Zambésia, o Conselho Nacional da Juventude promoveu este domingo, na cidade de Quelimane, uma feira inserida nas comemorações do Dia Mundial do Turismo. Jornalista Salim Tepa.
14: Expositores da Feira Turística da Juventude realizada este fim de semana em Quelimane, na Zambésia, mostram-se satisfeitos pela maior adesão do público que procurou diversos serviços disponíveis no local. Trata-se de expositores de gastronomia, com destaque a galinha zambesiana, sumo natural, vulgo malambe, artigos de vestuário e vários serviços prestados por algumas instituições públicas. A feira foi promovida no âmbito das celebrações do 27 de setembro, Dia Mundial do Turismo, que se assinala este domingo. Em entrevista à Rádio Moçambique, alguns expositores da feira elogiaram a iniciativa do Conselho da Juventude.
15: Romária da Helena Verde Leão. Faço coisas de confeitaria. Aqui estamos a expor bolo no pote e algumas fatias. Malambe também tenho feito. Já.
16: Quais são os preços?
15: Parte de 60 meticais a 150. Esperamos que hoje consigamos chegar lá no topo, nos 5 mil que é o planejado.
17: Daqui Xida, para fazer espeto, comida típica praticamente. Na minha experiência, eu acho que dava em cada mês, pelo menos duas vezes, que isso acontecesse, para as pessoas poderem ter esse hábito de poder participar às feiras.
14: Shamir Ayuba, do Centro de Investigação em Saúde de Manhissa, outro entrevistado, disse à reportagem desta estação emissora que a sua instituição ofereceu diversos serviços para assistência aos adolescentes e jovens.
18: Nós trabalhamos com pesquisas biomédicas. Trabalhamos no distrito de Quelimane, trabalhamos no Hospital Central e em todas as UES. Sim, há causas, às vezes, que é possível existir uma intervenção. Como, por exemplo, se o pai ou a mãe da menor tem algum problema de saúde que ela não sabe qual é. Então, a partir destes exames, quando vem o resultado, a gente já consegue ver que talvez foi uma sífilis que acabou sendo transmitido da mãe para o bebê, e isso é um indicador, e isso influencia muito naquilo que é a saúde da criança, acaba perdendo a vida. Então, nós, depois de mandarmos as amostras, recebemos os resultados. Sim, de 3 a 6 meses. Depois de recebermos os resultados, voltamos para a família. Obstante isso, nós também estamos a fazer segmentos de todas as mulheres grávidas, chamamos de Prexar.
14: Shamir Ayuba, um dos expositores da feira turística A Vida este fim de semana em Kilimani, de onde falou Salim Utepa.
0: E as margens do rio Zambeze em Boroma, província de Tete, foram este domingo palco de concentração de banhistas no âmbito das celebrações do Dia Mundial do Turismo. Ana Finila.
16: Milhares de pessoas deslocaram-se ao local para desfrutar das águas do rio Zambeze num momento marcado por lazer, convívio e valorização das potencialidades turísticas da região. A iniciativa destacou também o potencial de Boroma para o desenvolvimento do turismo, tendo em conta a beleza natural do rio Zambeze, as águas termais e as condições que oferecem para atividade recreativa num dia de calor intenso. Os banhistas apelam, entretanto, à preservação do ambiente e o reforço da segurança nas zonas de banho, para que estes espaços continuem a ser atrativos para visitantes e comunidades locais.
19: É João Jesus. Eu sempre venho para aqui, sempre. Boroma é sempre casa. Venho de moto, há dias que não tem esses eventos. É, nós viemos com amigos, viemos fazer acampamentos. Passamos os domingos aqui, depois regressamos à cidade. Bom, vão gostar, é só ouvirem.
20: Tony Paulino Singano. Tem uma paisagem muito excelente. Mesmo esses que planificaram para que a cerimônia fosse aqui, pensaram bem. Terei que vir visitar mais, porque agora já vem em comunicação com os outros irmãos, já em casa, primos, amigos, que olha, descobri, conheci um lugar e bonito, com uma paisagem excelente.
21: Pascoalina Caro. Esse espaço de Boroma, espaço de Rio Pingo são muito diferentes. A água de Rio Pingo é profunda, tem uma profundidade daqui até lá. É fundo. Entrar, mas tem que entrar com juízo. Não pode entrar bêbado.
16: Mais do que um espaço de lazer, as margens do rio Zambeze mostram que Boroma tem no turismo uma oportunidade para dinamizar a economia local e valorizar as suas riquezas naturais. Basta lembrar que é aqui onde se localiza o centenário da missão de Boroma, pertencente à Igreja Católica. A partir de Boroma, Ana Venila.
0: O secretário-geral da Frelimo, Shaquille Abubakar, efetuou a partir da manhã uma visita a trabalho de 3 dias à província de Nampula, no âmbito dos preparativos do 13º Congresso do Partido, marcado para julho de 2027. Um comunicado refere que a visita realiza-se dias depois de as brigadas centrais terem oficializado os gabinetes provinciais de preparação do Congresso, e Shaquille Abubakar vai colher as primeiras impressões sobre o trabalho preparatório em curso e sobre as condições da província para acolher a reunião. Durante a visita, o secretário-geral da Frelimo deverá reunir-se com os órgãos provinciais do partido e dirigir encontros com diferentes segmentos da sociedade e com a população, com o objetivo de reforçar também a divulgação das principais recomendações saídas da 11ª Conferência Nacional de Quadros, realizada em agosto passado na cidade de Chimoio. Dos estúdios centrais em Maputo, a Rádio Moçambique transmite o Jornal da Noite. Vamos, muito seguida, passar para o espaço de análise de alguns assuntos que marcaram a semana. Hoje elegemos 3 pontos, nomeadamente a participação de Moçambique na 81ª sessão da Assembleia Geral das Nações Unidas e no Fórum Internacional de Petróleo e Gás, realizado no Brasil, e as celebrações do 25 de setembro. Para esta reflexão, temos em estúdio o comentador residente da Rádio Moçambique, Dércio Alfazema. Boa noite.
22: Boa noite, Cristina, boa noite a todos os ouvintes da Rádio Moçambique.
0: A semana foi marcada pela participação de Moçambique na Assembleia Geral das Nações Unidas. O Presidente da República, Daniel Chapo, elegeu a paz, a segurança e o desenvolvimento sustentável como os 3 eixos fundamentais da sua intervenção, realçando a relevância do multilateralismo e o papel crucial das Nações Unidas na prevenção e na pacificação no mundo. Como é que viu a intervenção do chefe de Estado?
22: Bom, uma intervenção muito acertada, abrangente, que tocou dimensões que dizem respeito ao Moçambique, à África e à estabilidade ao nível global. Quando olha para e defendeu muito bem a questão do multilateralismo, destacou o papel da agência, neste caso das Nações Unidas, como um ator que foi fundamental para que Moçambique primeiro alcançasse a sua independência e depois Moçambique teve as Nações Unidas como um parceiro fundamental para resolver os vários conflitos que fomos tendo depois da independência, como é o caso da Guerra dos 16 anos e o mais recente também, que o secretário-geral das Nações Unidas chegou a indicar um representante pessoal dele para poder facilitar o processo do diálogo. E dentro do plano interno também Moçambique apresentou a iniciativa do Diálogo Nacional Inclusivo como um mecanismo de prevenção e de resolução de conflitos através do fortalecimento da atuação das instituições internas por via do diálogo de consenso entre os moçambicanos. Portanto, é uma ferramenta que Moçambique tem que documentar e continuar a vender para o mundo a partir daquilo que é a sua própria experiência. Olhou para aquilo que são as várias ameaças e os conflitos que decorrem tanto no continente africano e também ao nível global. Portanto, destacou a necessidade das Nações Unidas ser um ator cada vez mais forte e uma voz cada vez mais firme para atuar na prevenção e resolução desses conflitos que estão a acontecer ao nível global, mas também para ser um ator fundamental na proteção do planeta Terra através de intervenções mais acertadas dentro do contexto de prevenção dos efeitos das mudanças climáticas. Então, foi uma intervenção que penso que tocou o essencial. E um dos pontos que eu queria destacar tem a ver com as ações com vista ao alcance das metas dos Objetivos de Desenvolvimento Sustentável, num contexto em que o mundo enfrenta crises financeiras e as agências que têm recurso e o papel de facilitar o crédito e financiar ações de desenvolvimento têm também vivido uma escassez de recursos. E, finalmente, temos a questão das reformas ao nível do Conselho de Segurança das Nações Unidas, que o Presidente também destacou como sendo pertinente e urgente, de modo a que a África possa ter assentos e possa também levar assuntos e discutir em pé de igualdade com os membros permanentes deste órgão.
0: Portanto, este foi um sentimento da União Africana.
22: É um sentimento da União Africana, até porque foi muito aplaudido, inclusivamente por outros países. Temos também o António Guterres, que já está de saída das Nações Unidas, mas que também dentro desses 10 anos esteve a fazer uma advocacia, uma sensibilização muito forte para que este ponto de agenda fosse acolhido e tido como pertinente. Então, nós esperamos aí que o próximo secretário-geral das Nações Unidas continue a ser um advogado para poder continuar a persistir, insistir nessa agenda, de modo a que no futuro seja feita a justiça e que a África possa ter, de facto, um ou dois assentos no Conselho de Segurança das Nações Unidas.
0: Pois, Dércio frisou aqui a questão das tensões na sua intervenção ao abordar os focos de tensão que afetam diversas regiões do globo. O Presidente da República defendeu a importância do diálogo na resolução de conflitos e não a força como tem-se registrado nos últimos anos. Que mensagem queria transmitir?
22: Não, é preciso haver um equilíbrio e uma maior sensibilidade entre os países. E isto passa necessariamente por dar às Nações Unidas o papel que lhe é devido, de modo a que seja um interlocutor ouvido e respeitado por todas as nações, para não termos este tipo de situações em que o mundo se sensibiliza para que seja um lugar de paz e um lugar mais seguro, mas nós vemos atores mais poderosos e até os que estão representados nos Conselhos de Segurança das Nações Unidas a ter uma tendência contrária. O Presidente chamou a atenção também para algumas sanções que, quanto a mim, considero injustas, como é o caso de Cuba, como é o caso do Zimbábue, para que o mundo não feche os olhos perante esse tipo de situações. Chamou a atenção também para o reconhecimento e respeito e uma convivência saudável entre o Estado palestiniano e o Estado de Israel. Portanto, são algumas questões estruturantes que vão de acordo com aquilo que é a política externa de Moçambique, que tem pautado pela neutralidade, mas neutralidade não significa fazer vista grossa. Pelo contrário, Moçambique faz este apelo dentro de mecanismos apropriados, de modo a que haja uma intervenção de consenso para que podermos termos um mundo cada vez mais seguro, mais equilibrado, em que haja o respeito da soberania entre os Estados.
0: À margem deste evento mundial, o chefe de Estado não perdeu a oportunidade de estabelecer contactos bilaterais.
22: E a participação nesse tipo de eventos tem também esse condão e esta relevância. O facto de uma vez só, poderem gerir várias agendas, poderem interagir com vários interlocutores, mobilizar investidores, mobilizar parceiros, mobilizar recursos. E nós vimos que o presidente desdobrou-se nesses 2-3 dias para poder realizar em paralelo vários outros eventos e que acredito eu que vão trazer os devidos resultados, como é o caso da questão da energia rural, em que foram assinados acordos nos Estados Unidos, a interação com o professor Jeffrey Sachs, que é um dos promotores de agendas de promoção de desenvolvimento, sobretudo ao nível de economias frágeis como a nossa, e outros eventos que foram centrais, cruciais para a projeção da imagem de Moçambique. Então foi uma viagem, na sua globalidade, muito bem conseguida, e eu acredito que foi uma mais-valia, não só sob o ponto de vista de prestígio, mas também sobre contactos, objetivos que foram realizados durante essa visita.
0: Antes de seguir para os Estados Unidos, o Presidente da República, Daniel Chapo, esteve no Brasil, onde participou no Fórum Internacional do Petróleo e Gás e foi o principal orador. Pode-se dizer que Moçambique e Brasil reforçaram a cooperação no setor energético?
22: Moçambique e Brasil têm estado a fortalecer as suas relações em várias dimensões. Na verdade, é uma retoma que está a ser feita, porque o Brasil sempre se colocou como um parceiro estratégico, primeiro na área de energia. Há de lembrar que um dos grandes projetos e um dos primeiros projetos que nós tivemos no setor extrativo foi através de uma empresa brasileira, a Vale, que inclusivamente por conta desse projeto foram feitos vários investimentos no corredor de desenvolvimento do Norte, a linha férrea, o aeroporto e toda a plataforma para poder facilitar o escoamento de carvão de Tete, quer seja a partir do Norte para o Porto de Nacala, como também a partir do Centro para o Porto da Beira. Mas também nós tivemos vários progressos com o Brasil na área de saúde, etc. E eu penso que essa tendência de retomar esta parceria e essa ligação com o Brasil como um parceiro estratégico para desenvolvimento é fundamental, sobretudo agora quando nós olhamos para o setor energético, que Moçambique tem um potencial enorme em termos de recursos, e nós temos o Brasil como um país que tem tecnologia, tem conhecimento, tem experiência, os grandes investidores estão de olho. E no Brasil, onde também tem grandes investidores com interesse nesse setor, sabem que a exploração desses recursos geram várias oportunidades e pode estar também a preparar as suas plataformas para poderem se estabelecer, investir e poderem participar destas oportunidades de negócios que vão ser geradas. Agora, o presidente tem estado a fazer é continuar a mobilizar parceiros que não só venham para explorar os recursos, mas acima de tudo, também dar capacidade aos moçambicanos, reforçar a questão da agenda de conteúdo local, de modo a que os moçambicanos, tanto em termos de setor privado, como também do mais pacato cidadão, possa se beneficiar da exploração destes recursos.
0: Pois, passemos para o último ponto. Durante as celebrações do 25 de setembro, o chefe de Estado reforçou a mensagem de que a defesa de Moçambique constitui uma responsabilidade coletiva de todos os cidadãos. Qual é o alcance desta mensagem?
22: Olha, nós temos as nossas forças de defesa e segurança, sobretudo as Forças Armadas, que têm feito um trabalho dedicado, sobretudo no Teatro Operacional Norte, para conter o avanço do terrorismo e até poder acabar com este movimento. Mas não é possível nós lograrmos sucesso se nós outros, como cidadãos, se nós outros, como membros da comunidade, não fazermos também o nosso papel, denunciando, tentando colaborar com as nossas instituições, com as nossas forças, de modo a que estes terroristas, estes que são ameaça à nossa soberania, à nossa estabilidade, à nossa segurança, não continuem a encontrar refúgio, não continuem a encontrar espaços onde sejam protegidos e possam conseguir reabastecer a sua logística. Então, essa mobilização popular, essa mobilização da comunidade para ser vigilante é fundamental, é importante para que nós não pensemos que o nosso papel é somente assistir as nossas forças a atuarem no terreno, mas também percebermos que temos um papel para poder contribuir no combate à criminalidade e, sobretudo, neste caso, a questão do combate ao terrorismo. Porque esses terroristas, eles se escondem dentro das comunidades, eles aliciam pessoas até de boa fé, enganam para mobilizar para as suas forças, né? Então, é preciso termos mecanismos e podermos compreender de que as instituições estão abertas para receber as nossas denúncias e nos protegerem, e todos nós podermos nos juntar nesse esforço para resolver este problema que tem sido um entrave para a promoção do desenvolvimento e para o crescimento do país. E o presidente o que fez é simplesmente reconhecer, encorajar e mostrar que está solidário e está junto e muito próximo das nossas forças para responder essa ameaça. Há de notar que foi simbólico e muito bonito as imagens que circulam nas redes sociais, na comunicação social, onde o presidente fez questão de passar a ceia, a refeição nesse dia especial com a sua esposa, junto das suas forças e dos seus comandantes que têm estado a dirigir as operações ao nível do Teatro Operacional Norte.
0: Muito obrigada, Tércio Alfazema, pela sua presença.
22: Obrigado, é sempre um prazer poder cá estar.
0: Uma nota do estrangeiro, a epidemia de ébola na República Democrática do Congo aproxima-se dos 8 mil casos confirmados e já provocou mais de 3.800 mortes, segundo o último balanço das autoridades sanitárias. Foram registados cerca de 60 novos casos nas últimas 24 horas, período em que morreram mais de 30 pessoas. O tempo, a cidade até poderá registrar amanhã 42 graus centígrados de temperatura máxima, seguida por Nampula, Quelimane e Chimoio com 33 graus. Para Beira prevê-se uma máxima de 31 graus, Lixinga, Pemba e Inhambane 30, Vilanculo 29, Xai 26 e Maputo 22 graus centígrados. E assim termina o Jornal da Noite. Obrigada pela preferência. Elvis Magaia esteve na sonorização e Cristina Xavier na edição e apresentação. Boa noite.
1: Estivemos a transmitir em cadeia nacional o Jornal da Noite na República de Moçambique, 20 horas e 1 minuto.
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1: Para já, a transmissão do programa Atos de Fala. 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

0: Ora, viva, boa noite, amigo ouvinte. Hoje é domingo e cá estamos para mais um programa Atos de Fala, aqui na Rádio Moçambique, emissora provincial de Manica. E conosco em estúdio alguém que sabe melhor e fazer bem, que é produzir música e também cantar a própria música. É o Nhama Record, como é conhecido no meandro musical. Quem é Nhama Record? Uma vez mais, boa noite, bem-vindo.
1: Boa noite a todos. O tal dito Nhama Records sou eu, mas a maioria que me conhecem por Nhama Music, sendo eu me encosto muito na área da produção e também faço música.
0: Ok, tudo bem.
1: Sim.
0: Para começar, Nhama Record
1: Sim.
0: tem nome do BI. Quem é este senhor? Será que é um peixe ou não é nenhum peixe?
1: Eu sou Simão João Nhama.
0: Simão João
1: João
0: Nhama.
1: Nhama,
0: Então você aproveitou o
1: O
0: apelido
1: apelido que
0: para
1: esse
0: transformar em.
1: na produção.
0: Ah, tudo bem, ok. Já consigo perceber aqui que o Nhama é mesmo artista. Fale-nos um bocadinho quando é que nasceu o Nhama e porque é que decidiu nascer, se é assim que foi a sua decisão. Porque é que decidiu nascer e onde é que nasceu? Vamos lá.
1: Eu digo que nasci na Vila de Gondola, cresci em Nhamatanda e daí regressei de novo para Gondola.
0: Gondola, ok.
1: E daí é quando eu entrei na área de música. Eu cantava. Eu sou da família Agostinho Katiki, que
0: Agostinho Catique.
1: cantava com o falecido Cosi também. Quem é esse? O falecido.
0: É de onde este?
1: Esse artista que perdeu a vida no ano passado, o Castigo Rolo.
0: Castigo Rolo,
1: Sim,
0: ok,
1: sim.
0: tudo bem.
1: O motivo trabalhava com ele,
0: Ok.
1: na altura.
0: Tudo bem.
1: Então.
0: Mas vamos chegar até lá. Vamos chegar até lá.
1: E quando.
0: Vamos chegar até lá. Disse aqui que nasceu em Gondola. Que ano? E, enfim, quero perceber primeiro que
1: Sim,
0: ano. Que ano, que
1: foi.
0: mês, que data?
1: 1994, mês de outubro, dia 23
0: Dia 23
1: de
0: de
1: outubro, sim.
0: outubro, ok?
1: Sim.
0: Quase há 2 dias para a celebração do Dia dos Continuadores.
1: É verdade.
0: Ok, tudo bem. Nhama,
1: Sim.
0: aqui bem disse que começa a cantar por influência do seu tio, lá chegaremos, mas quero perceber a sua infância, como é que foi?
1: Para mim, a minha infância foi uma infância muito, muito crítica para mim, porque eu cresci só com mamãe, porque meu pai deixou a minha mãe em Maputo há muito tempo. Eu cresci com mamãe. Então, por
0: Você
1: crescer.
0: nasceu em Gondola,
1: Sim.
0: foram para Maputo,
1: Sim.
0: os papais
1: E
0: divorciaram,
1: a divorciaram
0: mamãe
1: lá,
0: voltou para
1: mamãe
0: Gondola.
1: voltou para Gondola e tínhamos que crescer com mamãe.
0: Exato,
1: E
0: ok.
1: automaticamente cresci nas mãos de padrasto.
0: Padrasto, ok, tudo bem. Este também é pai, porque cuidou. Mas com quantos anos você foi deixado com seu pai?
1: Até que automaticamente não conheço cara dele. Me
0: Ok,
1: deixou quando eu era um menino mesmo.
0: tudo
1: Sim.
0: bem. Mas vamos avançar.
1: E cresci com padrasto. Daí, esse tal dito, o meu padrasto, esse que eu usei na música, esse tal que Nhama.
0: Ah, você foi registado com o
1: Em nome
0: nome do
1: do.
0: seu padrasto.
1: Sim.
0: Ok.
1: Tá vendo,
0: E se calhar nem conheces o nome do seu pai.
1: né? Conheço, é Inocêncio.
0: Inocêncio, o
1: Sim.
0: apelido dele.
1: O apelido dele que eu já esqueci.
0: Ok,
1: Mas
0: mamãe apenas disse que.
1: tem falado, só que eu já
0: Ok.
1: esqueci.
0: E depois
1: Mas.
0: daquilo, se calhar, traz-te algum remorso naquilo que é a convivência social. Preferes mais ter o pai, o Nhama, do que aquela pessoa que te injetou no ventre da sua mãe.
1: É verdade.
0: Exato, ok. Nhama, continuando com o seu percurso na infância.
1: Na infância, sim, é isso que eu estava a dizer, que cresci à maneira. Era uma pessoa também. Estava a viver também assim, né? Até que às vezes, ao detalhar, na cabeça até
0: Podemos,
1: dói.
0: estamos em atos de fala.
1: Cresci mesmo.
0: Quando liguei para si, eu disse que vamos conversar sentados e numa esteira, quem sabe a beber uma água, não importa que tipo de água, mas estaríamos a beber uma água.
1: É
0: Então,
1: verdade.
0: exato. Então, é por isso que eu digo ao Unhama que fique à vontade, vamos falar de si, para as pessoas perceberem
1: É verdade.
0: Que o seu sucesso partiu de baixo e partiu do sofrimento,
1: Sim.
0: mesmo sem ter conhecido o seu Inocêncio.
1: É verdade. Eu cresci mesmo assim a maneira, e quando eu passei em várias dificuldades na vida, até que eu não cheguei de terminar a escola, deixei com a 11ª classe, com a dificuldade da vida. Então, é quando eu que. Passei nessa área da música. Passei da área da música mesmo,
0: mas
1: cantar.
0: Mas ok, de primeira a décima segunda classe, de décima primeira classe.
1: Sim.
0: Conte-nos um bocadinho como foi o seu percurso antes de chegarmos à música. Eu gosto mesmo de perceber isto.
1: Estudei até sétima.
0: Onde começou a estudar?
1: Comecei aí em Gondola.
0: Na Mazicoeira. Aquilo era a escola primária, porque agora é secundária, não é?
1: Não, aí na Mazicoeira, em Andima, ainda continua a primária.
0: Sou
1: centro.
0: Centro que é a escola secundária.
1: Secundária, sim.
0: Ok.
1: Eu frequentei ali, onde que eu fiz até sétima. Depois de eu concluir a sétima, então a responsabilidade estava muito baixa. Eu tinha que deixar de estudar.
0: Para começar a procurar a vida.
1: A vida, já. Okay. Fui viver em Pinanganga, lá vivi alguns anos. E depois, e quando eu de novo continuei a estudar em 2015 ou
0: quando 15, é que parou? 16, que ano parou?
1: Parar de estudar?
0: Sim,
1: foi em 2009. Eu parei de estudar na sétima. Sim.
0: Ok.
1: E continuei em 2016.
0: Sim. Ainda na sétima?
1: Não, já passei para. Já tinha passado para oitava.
0: Começou com oitava classe, sim, em 2016. Por conta das dificuldades, não conseguiu fazer esses anos todos.
1: Sim.
0: Ao nível que desejaria fazer.
1: Sim. É quando eu passei a continuar a oitava, em 2016, e deixei. Quando eu já estava a fazer a nossa obra ali em casa.
0: A obra? Quem estava a fazer esta
1: era
0: obra?
1: Era eu mesmo.
0: Para mamar ou para si?
1: Geral.
0: Ok.
1: Era uma obra geral para toda a família ali em casa. Então eu preferi, já que mamãe já fazia um pouco de dinheiro.
0: Um bocadinho de negócio.
1: Então eu vi que não, mamãe, melhor nós fazermos uma pequena casa aqui, mas uma casa geral. Além de fazer uma pequena casa ali, para nós todos não vai dar. Eu tinha que encorajar, onde que eu desisti dessa primeira classe.
0: Dessa primeira classe.
1: Eu tinha que já frequentar o trabalho forte de carregar areia, carimbar blocos de cimentos e fazer
0: sentagens. Antes de entrar na música.
1: Até eu carimbar sozinho, sentagem sozinho aquela
0: queimar
1: casa.
0: Queimar blocos?
1: Não, era bloco de cimento.
0: Cimento, okay.
1: Eu tinha que concluir aquela casa. Quando concluí aquela casa, no âmbito que já estava acontecendo aqueles ataques em Pinanganga.
0: Ah, ok, 2015. Aquilo foi setembro,
1: E foi já 2021, 22, uma coisa dessas.
0: Não, não. Quando houve ataques. De Afonso de Lacama foi 2015.
1: Acho que pode ser isso. E quando mamãe setembro, deslocou de lá, veio na vila. Eu também já estava a terminar aquela casa. No âmbito em que eu estava a terminar aquela casa, mamãe veio também. E quando eu pedi a minha mãe mesmo o dinheiro para poder comprar o meu primeiro PC, pedi a minha vez, o computador.
0: Ah, ok, tudo bem.
1: Para eu comprar o computador, eu pedi a minha mãe mesmo. Eu disse, não, mamãe, eu para não
0: estar... este valor.
1: Eu quero um valor aí, quero pagar um PC, quero entrar na produção. Quando minha mãe me ajudou, paguei aquele PC e comecei já a pagar pouco a pouco material de estúdio através daquele PC.
0: Valores.
1: Sim.
0: Agora, Anyama, você estudou.
1: Sim.
0: Primeira, quinta classe, como é que era o seu comportamento na escola?
1: Na escola eu era uma boa pessoa.
0: Dizem que artistas sempre são artistas.
1: Mas na escola eu era uma boa pessoa. E ainda recordo, porque eu era até que às vezes eu costumo puxar a memória de onde que foi aquele conhecimento, porque na primeira até quinta, falando sério, não chumbei até décima primeira.
0: Ah, não chumbou, só não apenas chumbei. Teve interrupção.
1: Sim. Okay. Não chumbei, só até que me doeu na décima primeira, chumbei.
0: Uma cadeira, se calhar
1: quatro disciplinas.
0: Quatro disciplinas.
1: É onde que me doeu, porque eu saí da primeira classe até chegar na décima primeira, não chumbei.
0: Não, sabes por quê?
1: É.
0: Se calhar por causa de frustração de ter ficado algum tempo sem ir à escola.
1: Mas da oitava até lá não parei mais.
0: Sim, mas pode ter sido isto.
1: E acontece.
0: Algum momento pode ter sido uma frustração dentro da sua mente, sem você perceber.
1: Acontece. E quando eu chumbei, eu matriculei o segundo ano. Eu onde que eu já estava fazendo o quê? Aquela obra de casa ali em casa. Então, eu desisti. Continuei com a obra. E daí, depois de terminar a obra, é onde que eu entrei na área de música.
0: Na área de música.
1: Eu comecei a trabalhar com alguns jovens, até onde que eu me encarei com o Good Boy.
0: Ok, chegaremos até lá.
1: Trabalhei com ele. Vendo também algumas pessoas já me dar link.
0: Ok.
1: Não, mais força.
0: Ok, tudo bem, Yama. Teve dificuldades para chegar, para concluir a sua 12ª classe.
1: Sim.
0: Mas também teve infância no bairro.
1: Yeah.
0: Quem foi o Nhama no bairro? Confuso ou aquele Nhama da escola?
1: Não, na infância mesmo, eu era uma boa pessoa na zona, que nem gostava de lutar.
0: Sabe que um dia vou querer chegar a Pinanganga.
1: Não, até que pior lá em Pinanganga. Me conheço mesmo, de que aquela pessoa é uma boa pessoa.
0: Okay.
1: Pinanganga, vou falar daqui em Gondola. A minha infância, eu era uma boa pessoa mesmo.
0: Ok.
1: Yeah.
0: O que caracterizava como boa pessoa?
1: Porque até então, onde que eu vivia, porque na infância nós estávamos a viver no Eduardo Mondrani.
0: Exato.
1: Ali em Gondola, na Praça dos Namorados, embaixo, perto da igreja de Pastor Nota.
0: Ok.
1: A antiga igreja.
0: Pastor Nota, a igreja...
1: A antiga igreja está perto da Praça dos Namorados.
0: Espera, aquele senhor que ficou cego? Este, não?
1: Acho que pode ser eu, já não
0: é,
1: tenho
0: evangélica, voz. Qualquer coisa assim?
1: Já. Yeah.
0: Há uma história de uma igreja em Gondola, de um pastor que dizem que se tornou pastor porque lutou com alguém da igreja e depois se converteu. Não sei se pode ser isso.
1: Yeah,
0: pastor
1: não...
0: Nota, pastor
1: pode
0: Nota.
1: Ser isso,
0: um senhor baixinho,
1: bem.
0: Um bocadinho de cor um bocadinho chocolate, não muito escuro, mas de cor chocolate.
1: Sim.
0: Deve ser esse pastor.
1: Pode
0: Nota,
1: ser,
0: sim.
1: Porque eu há bom tempo também não lhe vejo, há bons anos mesmo.
0: Exato, sim.
1: Yeah. E quando eu estava a viver naquela zona, mas saí, porque eu na altura fazia aquele majorídeo, né? Homem de ajuda,
0: sim,
1: no mercado de feira.
0: Ok.
1: Yeah, fazia aquele job. Há muitos também que me conhecem nessa área.
0: Realmente, sim.
1: É, fazia aquele job.
0: Aliás, esta é que é a verdade da vida de um homem que quer superar
1: as
0: dificuldades que o Nhama aqui está a dizer.
1: Yeah, ok, passei nessa vida.
0: Já agora. Para começar, e como já tínhamos começado, para continuar, como é que nasceu a paixão pela música e pela produção?
1: Para poder eu entrar na produção, foi através de que havia um produtor onde que nós íamos gravar. Então, lá onde nós íamos gravar, eu e meu irmão Mr. Day, e meu irmão mais velho, que é Júlio, Nhama 1. Então, nós íamos lá gravar, só que infelizmente, a instrumentagem que ele nos vendia era instrumental, feito.
0: Okay. Ele trazia instrumentais...
1: Tal feito, até que às vezes nos vendia instrumentais baixado.
0: Ele fazia, por exemplo, era normal vos vender instrumentais de DJ Kula, né?
1: Yeah, de Colme, uma coisa dessa, Colme, yeah.
0: Sim,
1: quase
0: sim.
1: Baixa, você chegar ali e quer cantar assim, ah, o que tá bom, deixa a voz. Deixávamos a voz e voltávamos para casa.
0: E depois recebia
1: naquilo tipo que ele quer fazer instrumental. Então, ao ir lá, já nos dava um instrumental que não, às vezes, para poder ensaiar com ele mesmo, era grande job. Então, gravamos umas duas músicas. Então, é onde que eu já levei a memória de poder eu montar o meu próprio estúdio, porque aquele trabalho já estava nos dando maninho de job na hora de ensaio, ao gravar. Outras músicas saíam, outras músicas não.
0: Tipo, por exemplo, serem convidados para atuar em bandas, aquilo...
1: Dava maninho de job. Dava maninho de job. E quando eu... E entrei na área da produção para poder já dominar na área de instrumental e gravação.
0: Ok. Ok. Nhama, quando é que decidiu dedicar-se à produção musical? E como bem disse aqui, o que lhe motivou foi mesmo a desconfiança pelo seu produtor. Mas quando é que decide, que ano que decide engrenar-se para esta área de produção de música?
1: Foi em 2021.
0: 2021, já tinha quantos anos, Nhama?
1: Eu já fazia...
0: Lá por ali, estamos a falar de...
1: Uma cena de... Já tinha uma cena de 20 e tal anos.
0: Por ali, 26? 26,
1: yeah,
0: calhar.
1: Yeah.
0: Ok, tudo bem. Nhama, nós sabemos que viveste momentos de maus bocados. Gondola recebe um produtor, e como é que você é tratado hoje ao nível do distrito de Gondola como produtor musical? Se calhar, pelo que eu saiba, parece que é o único produtor que temos naquela vila autárquica e naquele distrito. Não sei se existem outros, não sei.
1: Existem
0: outros,
1: sim, sim.
0: Ok? Conheço alguns que pode partilhar conosco.
1: Conheço do Cerrote,
0: uhum.
1: Conheço do William Beat, só que o William Beat é um professor que agora dá aula em Tete.
0: Ok.
1: Então, o Serote é um oficial da Cernic que trabalha aqui na cidade.
0: Ok.
1: Mas às vezes tem tido no estúdio, às vezes não.
0: Então você acaba dando o cobro daquilo que... quando digo cobro, você acaba dando cobertura daquilo
1: Na área da produção, muito das vezes, porque...
0: As pessoas procuram mais assim porque você está mais presente lá?
1: Sim, sim.
0: Ok.
1: Tenho tido mais ninguém em casa.
0: Uhum.
1: E quase, é meu trabalho que eu faço dia após dia.
0: Ok. Tá vendo? E isso em algum momento lhe rende?
1: Yeah.
0: Lhe rende? Dá para viver como produtor?
1: Pelo menos.
0: Pelo menos. Nyama, nós estamos a conversar. Falamos primeiro da sua infância, do início da sua carreira e também percebemos que tem indivíduos que do seu lado trabalham consigo mesmo de forma indireta, que é o produtor Serote e o outro que já não me vê o nome.
1: É William.
0: William. Enfim, fora destes, se aparecesse alguns a quererem competir consigo, criarias barreiras ou nem por isso?
1: Não, até que já... já foram criados muitos estúdios.
0: Já foram criados muitos estúdios.
1: Até que outros já não estão a produzir.
0: Criaram estúdios depois de desistir.
1: Já desistiram.
0: Se o Nyama dizer alguma coisa.
1: Quase... Eu até que estou a falar assim, paguei uma placa em meu áudio.
0: Placa, o que é isso?
1: Como posso dizer? É uma interface que conecta-se viola...
0: Aquela história de... Yeah. Aquilo que estávamos a falar de banda, né?
1: Conecta-se viola lá, piano...
0: Porque o que acontece, muitas das vezes todos confiam apenas viola no computador e tudo mais. Então, você criou esta... Comprou esta placa. Esta placa para conectar aquele que quer cantar, tocando...
1: Tocar viola,
0: E depois eu sei, eu disse que íamos chegar ao Good Boy. Mas agora vou começar a querer agora, por causa dessa placa que criaste aqui... quero perceber de si. Good boy, show para mamá. O Lucky Dube de Minha Vida, o Futuro. É você que fez?
1: Aquela Fogo Fogule?
0: Não, Minha aquela... Vida. Aquela silêncio, okay. Assim, tipo reggae.
1: É você que fez? Eu que fiz, sim. Aquelas músicas.
0: O que é que sabe? Eu às vezes fico
1: aquela
0: pensando...
1: Aquela música que gajo canta...
0: O que é que...
1: Eu já isso, vivi...
0: Exato, mas de uma forma assim... Você que fez?
1: Sim.
0: Mas vocês como é que pensam? Fazem uma música, depois querem nos atrapalhar com outra. sabe, falar-te a verdade. Estamos a conversar aqui, falar-te a verdade. Eu sinto-me mais à vontade de escutar esta música slow. Do que aquela mais corrida. Eu até penso, porque que o Nyama não sabia que era você? Porque acho que aí não aparece o teu timbre. Ele não fala do produtor.
1: Sim, é verdade.
0: Exato. Então eu disse, porque que o Nyama não podia ter feito assim? Agora é que só saber que foi você que fez. Ok. Mas eu pelo menos como Domingos, como cadeado neste caso, rendo-me assim pela forma como você é humilde,
1: muito
0: como
1: obrigado.
0: Você

0: procuram para produzir músicas ou...
1: Sim.
0: Uhum.
1: São vários.
0: São vários. Contem-me alguns.
1: Tem outros que saem de shop.
0: Uhum.
1: E...
0: Mas ok. Sabe uma das coisas que... Sim. Que me admira aqui em Manica, é imitar ritmos.
1: Aqui são vários que gostam, Maninho, dessas coisas. Até que outros gostam de imitar o flow. De cantar.
0: Eu quero ser good boy.
1: Yeah.
0: Eu quero ser Boca. Aquele João Pedro Júlio.
1: Pedro,
0: né?
1: Júlio.
0: Ah.
1: Outros não. Até que tenho falado para muitos artistas que na área de música, para poder você subsair, é preparar palavras, é preparar um flow.
0: Mas saiba escrever.
1: Sim, mas ir sozinho ou ensaiar.
0: Exato.
1: Ensaiar é uma coisa bonita,
0: uhum,
1: que as pessoas basta perceber, vão dizer que não, esse artista aqui não está a vir bem. Agora tem outros que pá, o próprio produtor deve organizar.
0: Ah. mas como é que eu vou organizar sua vida? Se você já se desorganizou.
1: Tá já ver, né? Isso é um trabalho que aqui... Digo aqui em Manica mesmo.
0: Ah.
1: A maioria... São poucos artistas que fazem um trabalho profissional.
0: Ok.
1: São poucos artistas.
0: Agora,
1: que até às vezes eu posso mencionar.
0: Não, ok. Tá bom. Vamos chegar à menção. Como ultrapassar este cenário, Nham?
1: Esse cenário é muito mais...
0: E depois, estás a ver, estamos a ser invadidos com a inteligência artificial.
1: Sim.
0: E vocês vão perder mercado daqui a pouco.
1: Mas falando a verdade,
0: o
1: próprio trabalho, trabalho adequado, é aquele que nós temos feito pessoalmente.
0: Ok. Mas vocês percebem que, parece que... Você quer dar trabalho de qualidade, que é um trabalho natural, alguém vai buscar um trabalho artificial só porque não quis pagar aquilo que você quis lhe dar, vai à internet, coloca aí e aparece a música que ele quer, com uma mistura de voz que não é dele.
1: Não é dele. E
0: exatamente.
1: Tem acontecido e que até algumas pessoas, os que assistiram live de Profeta Chicote.
0: Chicote, yeah.
1: Há dias atrás estava a gravar uma música com a Marlene.
0: Marlene, ok.
1: A maioria disseram que está a gravar também no estúdio. Porque aquela música, as músicas antigas que está a bater agora de Profeta Chicote, é a inteligência artificial.
0: Artificial, ok. Mas também temos essa realidade aqui em Manica. Dizem que aquilo pegou febre ao nível da Zona Centro por causa de um cantor daqui de Manica. Dizem que é de Machaz, não sei como é que se chama.
1: Ah, coisa, Daminosa.
0: Daminosa.
1: Confirmo também.
0: Aquilo foi inteligência artificial?
1: Sim. Foi isso também.
0: Mas ele desmente, ele diz que não foi.
1: Nada. É inteligência artificial, porque tem um timbre da inteligência artificial. Forma de gritos, das okay. vozes. Eu sei que até o próprio dono da música, ao for um dia, né? Se calhar entrar no palco, não consegue imitar aquela música totalmente como
0: não,
1: deve ser.
0: É por isso que eu sempre que convido alguém que fez música em inteligência artificial, diz vamos falar, nunca mais falamos.
1: O problema que está aí.
0: É que eu às vezes convido a pessoa a fazer uma capela.
1: Mas imagina lá, se nós convidarmos o Mapping, vai fazer capela das músicas dele.
0: Okay.
1: Vamos chamar o Six Max.
0: Six Max.
1: Vai fazer a capela das músicas dele.
0: Exato.
1: Vamos chamar o Santoto, mesmo que seja o Good Boy. Fazer a capela.
0: Exatamente.
1: Porque
0: aliás,
1: músicas...
0: até o Good Boy, esta música que estou a elogiar agora, o Vida, a História, né? História da Vida, parece que aquilo foi uma capela e você lá foi colocar... Aquilo que deveria colocar que é instrumental, poxa.
1: Yeah, porque ali, aquele jovem chegou em casa...
0: Porque eu sempre ouvi isso, que ele é espontâneo, poucas vezes escreve.
1: Não, o Good Boy até que é aquele... É uma pessoa maluco na cabeça.
0: Esse espontâneo.
1: Aquele não escreve, não, mas ensaia na cabeça.
0: Já me beiramos só...
1: tudo faz aí. Eu me recordo uma vez quando nós estávamos em Gorongosa, o produtor de Gorongosa, o James.
0: James, ok.
1: Admiro com ele. Nós estávamos lá quando foi gravado aquela música. Fuko Zanzinza, Zugutimaranzeru. Aquele produtor rendeu com ele.
0: Vocês saíram? Saíram, se calhar, do
1: almoço? Estávamos a sair de um show.
0: Ah.
1: Aquele boss nos seguiu, queria mais para marcarmos o outro show.
0: O outro show.
1: Então, é quando veio a dizer que quero para você cantar uma música.

0: canta uma música segundo a sua autoria, mas põe o meu nome como boss, vou pagar no estúdio. E quando o Good Boy fez aquela música, o boss pagou. E aquela música, são poucas pessoas, já que eu conheço a vida de Good Boy.
1: Exato, exato.
0: Ele falava a vida dele totalmente.
1: Ah, tava a falar de...
0: Da vida dele mesmo. Porque...
1: Aliás, até o jogo praticamente, sabe? Você já está me impedindo eu convidar o Good Boy, porque...
0: porque naquela semana, para ser feito aquela música, ele tinha saído de uma...
1: De um funeral?
0: Tipo, até que a irmã tinha perdido o filho, depois se internou no hospital, até que eu mesmo que fui a doar sangue.
1: Okay.
0: Para a irmã em Matande. Depois disso aí, ele tinha uma situação que tinha acontecido, ele com a madame, tinha de deixar a nele, depois aquela madame devolveu mais aquela nele, não sei o quê. É por isso que ele cantou aquela música, Fogo a Zanzinza, Zogu de Marandi Zero. Falava a vida dele.
1: Ok. Mesmo.
0: Yeah.
1: Ok. É, mas sabes, eu gosto de conversar.
0: Yeah.
1: É assim, eu vou começar mesmo por... lhe perguntar se formos para escutar uma das músicas produzidas por si e cantada por si que mais lhe marcou na vida, qual que seria e como é que poderíamos tocar esta grande música e qual seria o tema?
0: A música que eu produzi,
1: até está sem cascar.
0: A música que eu produzi tem vários artistas, mas a música popular, popular mesmo que muita gente conhece, essa é a história da vida de Good Boy.
1: Não, mas cantada por si. Eu quero
0: por
1: cantada
0: mim mesmo,
1: por si.
0: Sim. Tem uma música que eu cantei. Chamara na bode da dira manzago iwe. 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
1: Tava como te deram um banho quando nasceu. sabe, a vida é uma piada. Uma piada num verdadeiro sentido. Nós nascemos, somos dados banho. Saímos da maternidade e somos carregados de casa para da maternidade para casa. Morremos, somos carregados de casa para o hospital, que é a casa mortuária. Saímos da casa mortuária para o cemitério carregados. Enfim, mas essa música faz sentido e vale a pena ouvir. Vamos ouvir. É o Nyama Record, ou seja, Nyama Produções aqui na Rádio Moçambique, no programa Atos de Fala, nesta noite de domingo, em que convidamos alguém que é de Gondola. Pela primeira vez saímos de Chimoio para Gondola. Aliás, Gondola saiu de Gondola para Chimoio e cá estamos a conversar. E é por isso que vale a pena ouvir este grande som produzido por ele e cantado por ele e com uma mensagem de louvar. Até já.

0: Depois desta grande música do Nyama, aqui em estúdio para o Atos de Fala, quais foram as maiores dificuldades que você enfrentou no início da sua carreira como produtor?
1: Aí eu tive muita dificuldade porque naquele âmbito não tinha bom material, mas consegui pouco a pouco e também eu era antes de dominar a produção.
0: Ok, agora, antes de dominar a produção, com pouco material, onde é que aprendeu a informática?
1: O que eu fiz é assim o seguinte...
0: Essa história de conhecimento empírico às vezes ajuda, né?
1: Yeah, eu, o que me ajudou, Maninho, é que adiantei pagar material para casa, daí chamei alguém, veio me ensinar.
0: Ok.
1: Yeah, eu deixava ele fazer tudo, daí eu olhava, depois dele sair... Também a praticar. Então, no âmbito em que ele já vinha dia seguinte, encontrava também alguns projetos que eu já fiz,
0: não mal sei o que é mal feito, feito,
1: outros bem que... feitos. Então, depois dele já notar de que eu já estava a caminhar, o gajo saiu de vez, não despediu.
0: Ah, não despediu. O seu instrutor? Quem era ele na altura?
1: Era ele o instrutor. Só que viu que eu já estava a caminhar.
0: Como é que se chamava?
1: Esse é o instrutor. É Bicharle.
0: Bicharle.
1: Também é um produtor. Produziu algumas músicas.
0: Ele está em Gondola?
1: Ele, sim, ainda está em Gondola.
0: Tens contato com ele? Tens mantido contato com
1: sim,
0: ele?
1: Sim, tenho.
0: Ah, eu um dia quero lhe perguntar por que é que você abandonou
1: então,
0: o Nyama.
1: Então, ele andava, mas ninguém marrabenta.
0: Ah, ok. Não me diga que é de Sul, ele.
1: Ele não viveu. Viveu em Sul.
0: Viveu no Sul, ok.
1: Viveu no Sul, sim.
0: Ok.
1: Então, ele estava andando, mas ninguém na área de marrabenta.
0: Ok. Você então, queria um afrobeat,
1: Eu já juntava, porque depois dele sair eu aprendi a kizomba, afrobeat, marta, mapiano, assim, que é um jovem que me ensinou mesmo a mapiano. Dominei um pouco. E quando mais andei atrás desse marta sungura-sunguras.
0: Sungura é tipo tchungueira?
1: Tchungueira, okay. Porque a maioria de jovens daqui gosta do maningue, daquele estilo.
0: Okay.
1: E acabei aprendendo mesmo para eu... Tchunar, e já estou a andar mesmo como deve ser. Como deve ser.
0: Imagina, eu estava já a falar aqui que um dos seus artistas é muito espontâneo, que é o Good Boy.
1: Sim, sim.
0: O Good Boy, por exemplo, estamos aqui a conversar. Ele acaba de lhe ouvir e você dessas escadas da rádio diz: ok, Nyama, tem um estúdio aqui do meu amigo, mas eu só preciso de, quero captar, não confio aquele homem aí, não confio ele. Então, pedir, tenho uma música, ele não escreveu, não fez nada, você não sabe o que ele quer cantar.
1: Tem acontecido.
0: É possível você fazer isso?
1: É possível, Fiz isso há meses atrás no estúdio de Jelas.
0: Jelas onde?
1: Então, aqui no Nyamonha.
0: Nyamonha, ok.
1: Yeah, atrás da cadeia aí.
0: Ok.
1: Então, ele me convidou a dizer que quer fazer uma música, só que vamos...
0: O Jelas ou o Good Boy?
1: Ok. Então, disse que vamos no estúdio de Jelas, você faz instrumental. Então, ele ia ficar a gravar. Eu fiz instrumental e deixei ele já gravar.
0: E saiu alguma coisa?
1: Sim, saiu.
0: Esta música já temos nós?
1: Não, ainda. Tem que... Falta a pessoa que patrocinou a música, tipo que convidou a matar
0: Good Boy. Ah, ok. A pessoa...
1: terminar.
0: Ah, ok. Ah. Aquela coisa de...
1: Ah, porque foi Good Boy e Leo Júnior.
0: Leo Júnior, ok. Ok. E também tens feito trabalhos com o Leo Júnior?
1: Foi esse o primeiro trabalho também, não é?
0: Primeiro trabalho, ok. Ok. Aquela música de polêmica, não quero entrar nisto. O Nyama não entrou nisto?
1: Nada.
0: Ok.
1: E também essa música de polêmica, havia um jovem que estava nos insultar, uma coisa dessas. Nada. Até que ele confundiu, porque aquelas músicas são primeiras músicas de Good Boy. Primeiras músicas de Good Boy, antes de Good Boy gravar na minha casa.
0: Ok. Essa de... Aquela, como é que se chamava? Aquela... Tem uma aí que dizia, não sei. Tem uma música aí que. Uma das primeiras que eu escutei com Leo Júnior. Uma das Ndiriquenda, não sei, qualquer coisa.
1: Aquelas músicas de Good Boy, Kazanga Ndiriquenda.
0: Uma das polêmicas que eu tanto assisti nas redes sociais, em que diziam que o Good Boy imitou, o Leo Júnior imitou, não sei o que, tudo mais. Não foi a sua produção?
1: Nada, não foi a minha produção, porque até então essa produção foi de DJ Chico na Beira.
0: Ok.
1: E gravaram na Beira aquela música.
0: Ok, tudo bem. Mas ok, continuando nessa sua carreira, fora destas dificuldades, o que mais encarou?
1: E tive mais dificuldade porque há um tempo aí o meu estúdio queimou toda ela.
0: Queimaram?
1: Queimou, sim.
0: Alguém colocou fogo?
1: Não, havia mais um tempo, depois daí bateu trovoada no campo perto de casa. E quando sofri todo o material do estúdio. Aí no estúdio eu só recuperei microfone e colunas.
0: Eish.
1: Somente. E daí eu tinha que vender a minha moto. Eu tinha uma moto de Elephant Bay. Tinha que vender para recuperar
0: algumas coisas. Porque não cabia também, porque a moto já não podia ser daquele mesmo preço que você comprou.
1: Que eu comprei com ele.
0: Okay.
1: E acabei vendendo com um preço um pouco baixo, porque eu queria dinheiro em emergência para poder manter
0: o estúdio.
1: O estúdio.
0: Okay.
1: Eu tinha que vender.
0: E Nyama, você tem tido apoio de alguma parte ou tudo suporta sozinho?
1: Não, tudo suporta sozinho.
0: Tudo suporta
1: sozinho.
0: Não tem
1: apoio, sim.
0: Ok. Mas imaginemos que da parte de um empresariado ou mesmo governo, quando lhe contactam, tudo tem sido de favor ou nunca lhe contactaram para fazer alguma coisa em benefício, por exemplo, de recuperar o seu estúdio ou de melhorar o seu estúdio?
1: Não, nunca recebi. E eu já, depois de queimar o meu estúdio, eu procurei para o município, fui pedir ajuda. Então, as pessoas que foram mandadas para poder vir verificar o que estava falta, vieram, já que era tempo de carnaval, vieram até ali em casa, voltaram perto de casa mesmo, não chegaram ali em casa e nem chegaram de me dar a resposta, segundo naquilo. Naquilo que eu queria.
0: Ok.
1: Sim.
0: Ok, tudo bem. Ok. E isto em algum momento lhe choca a alma quando...
1: Porque me doeu por causa do quê? No âmbito em que eu sofri o estúdio. Então, naquele tempo nós estávamos em colaboração com o quê?
0: Com
1: o município.
0: Ok.
1: E qualquer projeto eles nos chamavam, façam isso, façam aquilo, mas aquilo. Então, epá, no momento em que eu tive essa queda, aproximei lá, mas não me deu era uma resposta positiva. E acabei vendendo a minha moto para poder manter o meu estúdio.
0: Ok. E o presidente do município não se pronunciou, não disse nada. E você também não quis aproximar a eles para...
1: Eu cheguei mais de aproximar, porque eles tinham me dito, tipo, onde chegar uma brigada lá em casa para poder vir verificar o que está a falta.
0: Você nesse...
1: Não chegaram de aparecer e eu também não cheguei de insistir, só cheguei de vender a minha moto para substituir o material.
0: Ok. Sim. E este material acabou surgindo ou recarregando outros materiais?
1: Sim, sim. Através daquilo que eu fiz, consegui já engalhar o fundo pouco a pouco para comprar outras coisas. Porque eu tinha acabado de comprar de novo essa interface, essa placa, daí queimou.
0: Aquela interplaca ou placa que você está a dizer, queimou lá dentro também.
1: Queimou
0: aquilo
1: também.
0: Ficou em cinza também lá dentro.
1: Queimou aquela placa, eu tinha que pagar nova placa e com outras coisas já que acabei me moderando lá dentro.
0: Ok. Recorda-se da primeira música ou do primeiro artista que produziu e como foi a sua experiência? Do primeiro artista que você produziu e da música com o título que você produziu. Recorda-se ainda ou já se esqueceu pelo menos?
1: O título já não recordo, mas foi uma música tipo meia marrabenta, assim, de Big da Silva.
0: Big da Silva. É de Gondola este jogo?
1: É de Gondola, mas agora já vive na vila, mas na altura vivia nas Amatongas também.
0: Ok.
1: Ele, até que ele que puxou o Matrago do Boi, quando ele veio gravar em casa, sentiu que pá, a qualidade está meio positiva. Então passou a convidar o Matrago do Boi, dizer que pá, a Nyama está a gravar aqui, vamos para lá, além de nós passar para Chimoio, porque Chimoio, na altura eles vinham gravar no Marcelo.
0: Marcelo, sim. Às vezes no Abispal.
1: Muito mais no Marcelo.
0: Marcelo,
1: vinha
0: mais
1: ninguém ali mesmo. Então daí quando eles já passaram a desviar para lá em casa, no meu estúdio, passei a trabalhar com eles.
0: Mas olha, sabe que está já a me suscitar aqui um dado curioso. Parece que o Good Boy aparece mais consigo, porque no tempo de Marcelo eu não escutei o Good Boy. Eu estou aqui desde 2010 e em nenhum momento escutei o Good Boy.
1: Havia uma maneira que eu estava a usar também de publicar as músicas dele. Para poder ele ser ouvido mais, as músicas dele eu fazia assim, eu tinha um grupo de WhatsApp. que tinha alguns contactos. E eu também andava naquela época.
0: Na altura batia em pedra dura até que
1: sim,
0: furava.
1: Eu saía em casa com todas as músicas na flecha, viajava. Se for tu a ir em Amatanda, eu chegava lá, pedia em todos os sítios onde que se deixa as músicas. Eu deixava. Outro sítio pagava, outro sítio não, só o que eu queria.
0: Sem conhecimento deles, cara.
1: O que eu queria era de
0: promover
1: a minha marca. Estás a ver a minha marca. Então daí, as músicas começou-se se evoluir assim, pouco a pouco, porque no momento em que eu ia para Manica, também eu chegava lá, deixava as músicas. Gorongosa, eu deixava também. Nhamatanda, Beira, até falando de Marta Catandica, eu ia. Em termos de outras coisas, mas chegava lá e eu pedia para deixar as músicas no mercado. Então, as músicas começou-se a se expandir daquele jeito.
0: Sem dono saber.
1: Até que outras pessoas só achavam as músicas depois de que batem essas músicas de Good Boy, sem saber de como que ele recebeu.
0: Okay.
1: Eu chegava aqui para irmão, quero deixar algumas músicas. Para outros me cobrava, eu dava moeda uns 20, 30, às vezes 50. Eu voltava, ia para outro sítio, deixava assim. E as músicas se expandiam assim.
0: Exato.
1: E pior com o grupo do WhatsApp também.
0: Exato. E esses grupos do WhatsApp lhe ajudaram muito.
1: Yeah.
0: A ser o Nhama que é hoje e o Good Boy que você promoveu, que hoje é uma referência a nível nacional.
1: Sim, sim.
0: Exato. Ok. Já quase para o fim, mas ainda temos muita conversa. Tem um produtor, um cantor que lhe inspira, que podemos escutar já a seguir?
1: Um cantor ou produtor?
0: Exato, que podemos escutar música dele. Um cantor que é de
1: tem passado do meu estúdio?
0: Depende, se é do seu estúdio.
1: Ah, ok.
0: Se depende de si, exato.
1: Eu me inspiro com o trabalho de Celso Emanica.
0: Celso Emanica.
1: E tem às vezes
0: música.
1: Tem gravado música de Marta Santota, Marta Six Max.
0: Six Max, eu... Eu convidei-lhe e me matricou aqui.
1: Matricou-lhe.
0: Não vou lhe mentir. Eu, como disse que são atos de fala, nós falamos tudo. Convidei o Six Max. É Six Max, né?
1: Sim, sim.
0: Six Max, quem me deu o número é o MC Eleutério. Convidei o Vovô Maluquinho. Também me deu uma plantadinha. Enfim, cada um tem sua agenda.
1: Yeah, é verdade.
0: Exato. Então, o Santoto ainda não... Mas Six Max, né?
1: Yeah, Six Max.
0: Six Max, sim. Six Max, eu, mesmo matricando, eu gosto também de ouvir músicas dele, tal como os ouvintes gostam de ouvir músicas dele. É por isso que, entre Santoto e Six Max, sem querer eu lhe influenciar, qual dos dois você preferia aqui ouvir?
1: As músicas de Coice também.
0: Entre esses dois, né?
1: A música de Six Max... Esses carros é uma música que me viaja muito. É que eu também já passei nessa área de coisa.
0: Ah, né? já tentaram.
1: Eu já passei também nessa área de ouro.
0: Ah, já passou na área de ouro. Já tentaram, se calhar, arrancar-lhe a nossa Lifan B. Se calhar, né?
1: Passei também de lá.
0: Mas conta-nos um bocadinho essa história de passar pelo ouro como sendo produtor de música.
1: Porque eu falo assim por causa do que esse trabalho de ouro me ajudou maningue, porque o meu irmão faz esse trabalho mesmo, tem tido maningue lá mesmo. Então, ele quando consegue taco naquilo que eu estou falando no estúdio, ele me ajuda.
0: Ok.
1: Até que eu estou a dizer, primeiras colunas que eu usei no meu estúdio, foi ele a pagar.
0: É o mais velho ou mais novo?
1: É meu irmão mais velho.
0: Mais velho, sim. Ok, muito bom.
1: Foi ele que pagou, até com o microfone profissional, porque naquele tempo eu usava...
0: Mas começa a falar o nome dele, meu irmão mais velho.
1: É Júlio João Nhama também. É mais conhecido por Nhamão.
0: Nhamão, ok. Sim. Também é produtor, disseste no princípio.
1: Não, ele só canta.
0: Ele só canta.
1: Não entende na área de produção.
0: Não entende. Ele só chega, grita, depois vocês
1: falam. Ele fica a fazer tudo.
0: Porque tem outros cantores que ficam convosco, tipo, ei, nada aqui, não, faz isso, ei, não, não, não,
1: ei,
0: mano,
1: ei, aqui,
0: não, ei, não, não, não, não, ei, mano, epa, vamos apagar tudo, vamos começar de novo. Tem esse tipo de clientes que
1: você... Tem, meu irmão. Outro, até que eu cheguei de falar, você merece só ser um humorista, não ser cantor, né? Aquele jovem também, desde aquele ano, já não vem gravar. Não.
0: Porque, sabe...
1: Dá trabalho, meu.
0: Sabe, a verdade é uma.
1: Yeah.
0: Quando você sente que seu trabalho não está a sair, enquanto você conhece pouco, você diz, aqui não. Mas que tal? Tenta melhorar aqui. Está a melhorar? Está a voltar no mesmo sítio?
1: No mesmo sítio, até que você lhe dá melodia. Ele faz, mas, tipo, parece está na machamba, tipo, está onde mesmo?
0: Ok. Tá bom, vamos à música do Six Max, né?
1: Yeah.
0: Seis carros.
2: Boa sorte.

0: Depois desta grande música, voltamos em antena no Atos de Fala com Nyama Record, Nyama Music. Nyama, como descreveria a sua evolução desde o início até aos dias de hoje? Como é que você descreve aquilo que é a sua evolução?
1: A minha evolução, eu vejo que cada vez mais está a melhorar. E ali onde que eu vou dar, dou graças a Deus por me dar essa oportunidade, porque quando eu iniciei, não é como que eu já estou agora. Uhum. E aí iniciei com um nível muito baixo, mas agora dou graças a Deus, porque cada dia que passa, eu sou uma das pessoas que gosto de aproximar outros, uhum, para me dar mais experiência. E eu também gosto muito de investigar, dia e noite, quando estou livre mesmo, a internet é a minha área. Eu gosto muito de apanhar aula lá, não sei o que para eu poder melhorar outra coisa.
0: Ok. Nyama, falou aqui da internet, parou na 11ª classe.
1: Sim, né? sim.
0: Pretende um dia voltar a...
1: A estudar, sim. Sim, essa é a minha ideia sempre. Uhum. Vou ter que terminar.
0: Ok.
1: Sim.
0: Terminando... Por exemplo, se for a fazer um nível médio, querendo um nível superior, o que é que pretenderia que seja feito de si no nível superior? Qual é o curso que poderia querer abraçar?
1: É a enfermaria. É a enfermaria.
0: Alguém quer ser enfermeiro?
1: Sim, sim. Eu gosto de ninguém nessa área.
0: No momento trata a música, mas pretende mesmo tratar o ser humano se um dia for... a terminar com seus estudos.
1: Sim, sim.
0: Ok. Houve algum momento em que considera ter marcado uma viragem na sua carreira? Digo, marcar aquilo que é tipo de forma negativa ou positiva, que é aquilo que poderia ter lhe feito desistir ou que lhe encorajou a continuar a ser produtor de música?
1: Quando eu estava a iniciar, eu tive essas dificuldades. Até outros já vinham me falar, vocês estão indo...
0: Não vai longe você.
1: Não há de ir longe. Aquilo está a gravar, aquilo não é música, é uma vunda aquilo. Então, eu sempre dediquei lá, por causa do que minha mãe era uma pessoa sempre que anda. Exato. Vinha me falar, che, você, aquela música que você gravou ontem aqui, escutei em Gorongosa.
0: Okay.
1: Poxa, mais força, meu filho. E eu vi que não. O meu trabalho está a andar, se está a ser escutado lá, porque as pessoas estão a gostar.
0: Ok.
1: E quando eu consegui mesmo caminhar com esse trabalho.
0: Você falou de alguns artistas que passaram pelas suas mãos desde o princípio da sua carreira.
1: Sim.
0: Quero perceber, quero que nos recorde quais são esses artistas que passaram por si. Para além de Good Boy, para além de este jovem que você produziu primeiro, que depois...
1: Big da Silva.
0: Big da Silva, sim.
1: Aí na vila tenho muitos jovens que já passaram por mim mesmo. Eu digo que no âmbito em que eu estava a iniciar a produzir, infelizmente na vila não tinha outro estúdio. O estúdio que estava em função já tinha parado naquela época. Então, a maioria passaram do meu estúdio para poder gravar. Eu ensinava eles como cantar, como desenvolver uma música. Alguns outros, até um jovem de nome... a estudar de nome.
0: Músicas que você agora vai fazer referência.
1: Eu me encosto maning na área de marabenta, afrobeat e essa sungura que é chingueira. Estou maning dedicado nessa área por causa do que há muitos artistas daqui no centro gostam desses estilos.
0: Ok.
1: E a pior da nossa província, gosto maning de sungura e marabenta e afrobeat. Não são muitos que gostam de kizomba.
0: Agora, fale um bocadinho. Sim. A valorização da cultura musical na província de Manica, como é que olha? Será que vocês são valorizados ou são usados como descartáveis?
1: Não. Até que nessa área da cultura mesmo, não somos valorizados, não posso mentir. Não sei porque ou de eu não ser conhecido. A minha maneira de pensar, né? Não sei por eu não ser conhecido. Mas dizer que a valorização é positiva, não.
0: O que gostaria de falhar?
1: Eu já participei num desenvento aqui na exposição feira. Eles consideram um artista, tipo, parece descartável por causa do quê? Chamam um artista, epa, nós estamos a te precisar para você vir atuar aqui. E tempo de almoço é outra hora. Cada vez mais não dá um pequeno reembolso. Dizer que, pá, vieste nos fazer animar aqui, mas pelo menos está aqui dinheiro de sabão, não. Se, epa, se ter sorte de ganhar também camisetas que é distribuído aí, epa, tens sorte. Se não ter sorte, epa,
0: porque passou também.
1: Tá, passou também. Então, para um artista, não é normal.
0: Últimas considerações, Nyama?
1: Para mim, últimas considerações, já tenho que vou me fortificar maninho na área da cultura. Um músico, é como eu posso dizer, é um papel muito visível. Um músico é uma pessoa que agrada a cultura, é uma pessoa que agrada, como posso dizer, ao público. Se nós estamos numa festa, queremos de um músico, queremos uma música ser tocada. Então, se eles não nos apoiam, nós estamos falidos. Porque artista, para subir no palco, não pode estar a usar a mesma roupa. Então, se eles não nos apoiam, cada vez mais vamos estar a subir no palco com as mesmas roupas. O dinheiro que eu faço com a minha produção não é suficiente para poder comprar roupa e investir no estúdio, também sustentar em casa. Então, gostaria que a cultura nos ajudasse por muito. E não só. Eu deixo abraço para todos que têm passado do meu estúdio, que me fortifica no meu trabalho. E muito mais.
0: Nyama, onde é que podemos, escutar ou acompanhar os seus trabalhos? Quer nas redes sociais, nas rádios ou nas televisões. Como é que podemos acompanhar os seus trabalhos?
1: Eu, muito mais agora, já estou a disponibilizar minhas músicas, ou qualquer música, nem que queira disponibilizar as músicas, estou a disponibilizar no YouTube. Sim.
0: Como é que é?
1: Com a minha conta, com a minha página Nyama Music, Nyama Record. Okay. Em simultâneo, sim.
0: Muito obrigado. Estivemos em conversa com Simão João Nyama, que é mais conhecido por Nyama Music, ou seja, Nyama Record, assim como eu lhe trato. E hoje é domingo e nós prometemos regressar sempre que há oportunidade em rádio nos solicitar. Estiveram com Domingos Cadeado na apresentação deste programa, com a apresentação de Júnior da Silva e a sonorização de Geraldo Souza. Obrigado e até à próxima ocasião. Boa noite.
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3: Boa noite, Gerson Alexandre, boa noite, ouvinte. O Presidente da República, Daniel Chapo, dirige esta segunda-feira na Matola, província de Maputo, a cerimónia de abertura da 9ª Conferência Nacional Religiosa. A cerimónia reúne representantes de diferentes confissões religiosas e outros intervenientes sob o lema Celebrar a Diversidade Religiosa, promovendo os laços da fraternidade entre os moçambicanos. O encontro vai centrar-se no diálogo entre as diferentes comunidades religiosas com vista ao reforço da coesão social, do respeito mútuo e da convivência pacífica entre os moçambicanos, indica um comunicado da Presidência da República. Ainda esta segunda-feira, o Presidente da República inicia uma visita de Estado de 3 dias à República do Botswana, a convite do seu homólogo Tswana, Duma Boko. A deslocação tem como objetivo reforçar e aprofundar os laços históricos de irmandade, amizade, solidariedade e cooperação entre Moçambique e Botswana. Durante a visita, o chefe de Estado vai participar na qualidade de convidado de honra nas celebrações do 60º aniversário da independência do Botswana. Um comunicado da Presidência da República refere que a visita permitirá igualmente ao chefe de Estado manter contactos com as autoridades tswanas sobre matérias de interesse bilateral e regional, com vista ao aprofundamento da cooperação entre os dois países. Acompanham Daniel Chapo nesta deslocação a Primeira-Dama da República, Guetta Chapo, membros do Governo, deputados da Assembleia da República, quadros da Presidência da República, do Ministério dos Negócios Estrangeiros e Cooperação e de outras instituições do Estado. O Instituto Nacional de Meteorologia alerta para uma descida acentuada da temperatura na província e cidade de Maputo e no sul de Gaza. A mudança do tempo poderá trazer chuva, trovoadas e ventos com rajadas de até 60 km por hora, além de mar agitado com ondas que podem atingir 3 metros de altura. O meteorologista Lelo Tayob diz que a alteração das condições meteorológicas resulta da passagem de um sistema frontal pelo extremo sul da província de Maputo.
4: O extremo sul da província de Maputo foi atravessado por um sistema frontal. Este sistema frontal gerou ventos fortes que já estão a agitar o mar, podendo originar ondas com alturas até 3 metros de altura. No entanto, os efeitos deste vento serão sentidos no interior da província de Maputo, bem como parte sul da província de Gaza, até primeiras horas da manhã.
3: Face à previsão destes fenómenos, o INAM recomenda a tomada de medidas de precaução e segurança, tanto nas zonas marítimas como no continente. O meteorologista Lelo Tayob chama particularmente a atenção para as trovoadas, apontando este fenómeno como um dos que tem causado mais perdas de vidas nos últimos anos. O secretário-geral da Frelimo, Shaquille Abubakar, efetuou a partir desta segunda-feira uma visita a trabalho de 3 dias à província de Nampula, no âmbito dos preparativos do 13º Congresso do Partido, marcado para julho de 2027. Um comunicado refere que a visita realiza-se dias depois de as brigadas centrais terem oficializado os gabinetes provinciais de preparação de congresso, e Shaquille Abubakar vai colher as primeiras impressões sobre o trabalho preparatório em curso e sobre as condições da província para acolher a reunião. Durante a visita, o secretário-geral da Frelimo deverá reunir-se com os órgãos provinciais do partido e dirigir encontros com diferentes segmentos da sociedade e com a população, com o objetivo de reforçar também a divulgação das principais recomendações saídas da 11ª Conferência Nacional de Quadros, realizada em agosto passado na cidade de Chimoio. No desporto, Moçambique é vice-campeão da Taça COSAFA. A África do Sul venceu este domingo a final por 2-1. É o 11º título dos Jamajitas, um a menos que a Zâmbia, com 12, o Zimbábue tem 6. Os Mambinhas iam à busca do 2º título depois da conquista de 2020. Apesar da derrota, Moçambique apura-se à Gana da Sub-20, torneio agendado para o próximo ano no Gana. Na atualidade internacional, a epidemia de Ebola na República Democrática do Congo aproxima-se dos 8 mil casos confirmados e já provocou mais de 3.800 mortes. Segundo o último balanço das autoridades sanitárias, foram registados cerca de 60 novos casos nas últimas 24 horas, período em que morreram mais de 30 pessoas. A taxa de letalidade da epidemia situa-se em cerca de 48%. A província de Ituri continua a ser o principal foco da doença, concentrando mais de 3/4 dos casos confirmados. O tempo. A cidade de Tete poderá registrar esta segunda-feira 42 graus centígrados de temperatura máxima, seguida por Nampula, Kilimani e Chimoio com 33 graus. Para Beira, prevê-se uma máxima de 31 graus, Lixinga, Pemba e Inhambane 30, Vilanculo 29, Xaxai 26 e Maputo 22 graus centígrados. Foram as notícias a esta hora. As próximas, a uma hora.

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0: Sai daqui, terrorista.
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0: Deixa-nos em paz, de Guimba, Cama
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Olá, hoje é o melhor dia da semana, o dia em que voltamos a estar consigo para celebrar a diversidade que é a nossa música. Nós esperamos 7 longos dias para poder voltar a estar aqui neste lugar e matar as saudades que temos. Olha, eu nunca pensei que o Henrique Dias fosse vingativo. Pensei que fosse brincadeira quando ele, na semana passada, disse que não estaria aqui comigo esta semana e que era para eu aprender o que são saudades. Dias, eu já aprendi a valorizar não só a tua presença, mas a nossa conexão na maior parada de música do nosso país. Volta logo, Henriques, me fazes muita falta. Ah, bem, na semana passada fechamos a lista das candidatas aos prémios de Ngoma. Este ano foram submetidas mais de 700 canções e destas foram apuradas 60. E são estas 60 que são consideradas efetivamente candidatas. Até ao momento, 5 canções já foram apuradas para a finalíssima, nomeadamente Hip Hop Xingombela de Ivete, Cheias de Bandanhacha, Salada Moçambicana da Nilda, Amostra Sobrinho e a música Camusunzie já tem um lugar na finalíssima, Sorria de Vitó também já carimbou o passaporte para a finalíssima deste ano. Ainda faltam 7 finalistas e hoje será conhecida mais uma canção apurada. Fique aqui para acompanhar.

É com imenso prazer que já estão consigo Ivanob Dias, Olga da Glória e Mussajiga Libo. A equipa do Ngoma deseja a si uma ótima sintonia ao nosso programa. A seguir, vamos recordar a primeira posição da última semana para depois ouvirmos um cheirinho de todas as 60 canções.

0: Vitor com o tema Sorria, primeira posição na última semana. É a quinta canção a garantir um lugar na finalíssima. A esta altura, vale a pena lembrar que o Ngoma Moçambique recebeu cerca de 700 músicas candidatas para o preenchimento de apenas 60 vagas. Todas as candidaturas receberam uma notificação automática de submissão. Importa clarificar que esta notificação inicial atesta exclusivamente a recepção do material. E sobre o processo de triagem e apuramento, vale a pena dizer que para que uma música seja formalmente apurada, deve passar por um rigoroso processo de triagem. Apenas as obras apuradas na fase de triagem recebem uma segunda notificação que confirma oficialmente a sua integração na lista das 60 canções apuradas anualmente, conforme o regulamento. Após a definição das 60 canções, inicia-se a fase de votação para o apuramento das 12 canções finalistas, cujos artistas terão a oportunidade de atuar na grande gala do Ngoma Moçambique. E sobre a votação final, é preciso dizer que posteriormente decorre a segunda fase de votação, com vista a apurar a canção mais votada na edição. Mas também há outros grandes prémios que envolvem o júri. Quaisquer dúvidas relativas a este processo podem ser colocadas diretamente à produção do Ngoma. 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

0: E esta é a canção concorrente número 1 e já conseguiu um lugar ao sol. A Mostra Sobrinho está na finalíssima. Carimbou o passaporte com 2.056 votos. E depois de 1 vem 2. Conheça a seguir todas as canções concorrentes.
1: Canção concorrente número 2.

0: E estas são as canções concorrentes, 60 canções que dependem exclusivamente do seu voto. 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
0: 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A seguir, as 10 mais votadas desta semana.
1: Conheça as 10 mais desta semana. Décima posição.
0: Na décima posição está o Arnaldo Manhice com a música Saudades. Conseguiu ter 13 votos.

0: nona posição.
1: Nona posição, Rajali Mwanaka, 14 votos.

0: Oitava posição.
1: Oitava posição. Culto órfão. Disse aí.

0: Sexta posição.
1: Sexta posição. Blessing Sands, Ingrata, 36 votos.

0: quinta posição.
1: Na quinta posição, Stélio Mangana, This Is Africa, conseguiu amealhar 50 votos.

0: Não sou galã de novelas.
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3: 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E o termómetro começa a subir. Vamos ao pódio para conhecer as três canções que mais receberam votos esta semana.
2: 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Terceira posição.

0: Segunda posição.
1: Segunda posição. Odjana, Ungachavinkata, 162 votos.

0: primeira posição.
1: Na primeiríssima posição, com 1.219 votos, está a canção Direitos Iguais, de Rafael Bata, que conseguiu amealhar 1.219 votos. A canção garante presença na grande finalíssima do Ngoma 2026. O Rafael Bata é o sexto finalista. Parabéns!

Aqui está a primeira posição desta semana com 1.219 votos. Parabéns, é o sexto finalista. Faltam outros seis. Ngoma desta semana fica por aqui. Lembramos que nesta fase o júri não mete a mão. Só o seu voto conta. Iva Nove Dias, Olga da Glória e Mussagi Galibo assinam esta edição. Nós voltamos para a semana com mais emoções do Ngoma 2026. Cuide muito bem de si e um grande abraço de amizade. Até para a semana.

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